0: a bola a equipe do Morão, 42 segundos, vai terminar o primeiro tempo no 0-0, bola no ferro, lançou para ninguém. Pediu falta, para mim foi falta em cima do Douglas Silva agora, né? Agora que foi, ele não marcou. Só no sinal, seu Cláudio. Domina a bola. A equipe do Umuarama. Vem dominando. Ferro tocou. A bola antes de colocar do Léo Brandão. Léo Brandão dominou. E a arbitragem está marcando o quê? Falta para quem? Para o Marreco ou para o Umuarama? Ele parou o jogo com 11 segundos. Falta para o Marreco. Lá comete a terceira falta. A equipe do Umuarama. Tem 11 segundos. O Marreco para atacar agora, quem sabe abrir o placar nesse primeiro tempo de 0-0 o jogo aqui no ginásio Arrudão. Falta cobrada, vem dominando o Dudu. Dudu dominou, vai mandar para o gol, bola na entrada da área. Vai Gabi Gerard, tirou ferro. 3 segundos. E tem lateral para cobrar o Marreco pelo lado direito. 3 segundos para terminar o primeiro tempo. 3 segundos. Lá vai Amadeu para cobrança. Escanteio para a equipe do Marreco. Escanteio cobrado. Bola na área. Vai terminar o primeiro tempo. 0-0. Fim de primeiro tempo. Onde você está, Cláudio?
1: Tá certo aí, Tomás. Então terminou aí agora o primeiro tempo. Amadeu. Vou pegar a palavrinha do Amadeu. Amadeu.
0: Vai, Cláudio.
1: Vou abrir aqui rapidinho. Esse primeiro tempo bastante disputado, né?
2: Ela tá um pouco lisa, a gente tá tendo cuidado para não tomar, mas o jogo tá todo para nós. E voltar pro segundo tempo, fazer o gol e sair com a vitória.
1: Falta o gol, isso aí. Passou Amadeu. Vitão, jogo de muita disputa, né? Marcação quadrante do Marama, né?
3: Sim. A marcação é complicada de entrar, porque não é normal, né? Ele marcar dessa forma. Mas creio que nós estamos dando o jogo. Se a gente tem mais calma, que nós vamos conseguir fazer o gol.
1: Douglas. Douglas também que correu muito no primeiro tempo ali. Faltou a bola entrar, né, Douglas? Só a bola entrar.
2: Boa noite a todos. Saber que esse é um jogo difícil. É igualado até o final. Mas a gente tá bem, cara. A gente tá criando. Depois que sai o primeiro gol, vai romper a partida. E se Deus quiser, a gente vai conseguir um gol aí e buscar essa vitória, se Deus quiser.
1: Tá certo aí o Douglas. Passando aqui. Rapaziada aí, todos indo para o vestiário. Claro que faltou apenas o gol, mas jogou bem no primeiro tempo. E a marcação deles quadrante, uma marcação, como já comentamos, juntamente com o Tamar José, é uma marcação que encaixou, né, pro lado do Marama ali, e esse 0-0. Luciano, dá uma palavrinha aqui rapidinho, também um minuto, aproveitar aqui o doutor Luciano Spensato, né, para falar do primeiro tempo. A gente tá apreensivo, mas eles estão marcando bem também, né?
4: Ah, sim, foi criado algumas chances, né? A bola bateu na trave ali caprichosamente, acabou não entrando. Mas é um jogo, a gente sabe que é um jogo muito estudado, né? Pela condição das duas equipes na tabela. Mas esse segundo tempo tem que ser o segundo tempo da nossa vida, Cláudio, porque aí vai passar o ano do Marreco na liga.
1: E até porque os outros resultados ajudaram o Marreco, né?
4: Sim, agora o Marreco tem que se ajudar, né? Não tem o que fazer.
1: Veloso! Um minutinho aqui, o Veloso, rapidinho, analisar esse primeiro tempo, bastante pegado.
3: É um jogo difícil, né? A marcação quadrante do Morama, ela é eficiente, né? É uma marcação que diminui muitos espaços, é uma marcação traiçoeira, e a gente não pode se expor de qualquer jeito, porque o que eles mais querem é sair na frente do placar, né?
1: Certo, obrigado, valeu, Veloso. Aqui embaixo, jogo difícil, né, porque é o 0-0. Vou aproveitar o professor Paulinho aqui para analisar esse primeiro tempo aí, professor.
5: Não, jogo que a proposta deles é atacar. Foi o contra-ataque, nós temos que ficar um pouquinho mais com a bola, ficar um bom momento. Mas o jogo é esse, o jogo é de quem errar menos. A ideia nossa é no contra-ataque.
1: A marcação está certa, não errou.
5: É uma coisa boa nessa marcação, tá cada vez ficando melhor. E aí, só que não, só marcar, tem que roubar a bola e fazer o contra-ataque.
1: Aí o professor Paulinho Gambier, né? Tavares, o último a sair aqui é o professor Paulinho Gambier. Agora nós vamos ao toalete e depois a gente volta aqui de baixo. É com você.
0: Tá certo, então. Esse é o Cláudio Melo, que ouviu aí os personagens.

0: 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E pela Copa do Mundo deu Inglaterra, né? Na prorrogação, Inglaterra 2-1, né? Aquela seleção que tirou o Brasil agora está fora da Copa. Então a Inglaterra passou. A Inglaterra está na semifinal e vai pegar, né, o vencedor do jogo da Argentina. Argentina que joga ainda hoje, valendo uma vaga na semifinal. 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Vamos acompanhar aqui a Liga Nacional aqui, alguns resultados da Liga. É, se uma Ré fizer a vitória, ele sobe na tabela de classificação. É, nós já estamos agora na 12ª rodada. Tivemos Corinthians 3, Minas 1, Magnus 3, Santo André 2, né? Vamos buscar o resultado de Cascavel e Praia, de Pato e Tubarão, que estão jogando, de Jaraguá e São José, que estão jogando. E o Marreco está jogando com a equipe do Umuarama. 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O Cláudio, dá para fazer aí uma avaliação desse jogo, desse 0-0 nesse primeiro tempo? Ei, Cláudio, fazer uma avaliação, Melo? Fazer uma avaliaçãozinha aí desse 0-0. Aonde está você, Cláudio Melo? Aguardando o Cláudio, então.
1: Mares Aparecida da Luz. Opa, onde foi? Mares Aparecida da Luz.
0: 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O Cláudio vai lá no banheiro, não avisa. Aí vai comer uma pipoca, vai tomar um gole d'água. Bem despreocupado, né? Faceiro da vida. Porque o Santos vai voltar a jogar, né, no Campeonato Brasileiro. O próximo jogo do Brasileirão é o jogo do Santos, né, no Campeonato Brasileiro. Intervalo de jogo aqui no ginásio Arrudão, 0-0. 0-0 o jogo. Jogo complicado, o Marreco não consegue entrar no gol. Chutou duas vezes, duas bolas no poste, mas a marcação do Morama no jogo é uma marcação assim, impressionante. Marcação perfeita. Perfeita a marcação do Moarama até o momento. Até o Cláudio pediu para o técnico Paulinho. E essa marcação aí? O que, que tem de proposta o Moarama? Primeiro marca para sair na boa. Para sair para jogar para uma bola. Para sair no contra-ataque. Né? Levou o perigo no gol do Marreco Moarama no primeiro tempo? Não. Marreco levou o perigo? Sim, Cláudio. Vai você daí.
2: Tá certo, é, concordo com você, né? É, o Paulinho Gambier saiu satisfeito, né, também? Com o empate no primeiro tempo, claro que é um jogo. A gente fica apreensivo, né? É nervoso, né?

0: Porque a bola não entra. Marreco teve mais oportunidade de fazer o gol, os gols, né? E a bola não entrou. Então a gente fica bastante apreensivo. E é lógico, o jogador ali dentro da quadra também, né? Vai ficar apreensivo. Mas o que tem que fazer? Paciência. Ir para o segundo tempo diferente, né? Para buscar aí o gol, né? Quem sabe fazer o gol. Lucas, aproveitar aqui o menino louco saindo aqui. Inclusive teve um chute dele aqui, que é o que é o point, né, na perna esquerda. Mas tem que abrir essa porteira ali, que está difícil passar pelos homens ali.
1: Eles têm uma marcação quadrante baixa, né? Uma marcação muito boa. A gente treinou bastante essa semana para a gente conseguir quebrar. Entrou algumas bolas, né? A gente conseguiu até entrar dentro da marcação, mas acabou pecando a finalização, né? Agora o Johnny deu mais uma. O Batuta, deu mais uma pincelada para nós ali. Agora a gente tem que ter essa assertividade no gol, né? Ter essa qualidade na finalização para a gente sair com a vitória hoje.
0: Porque o Maruma marca no quadrante.
1: Com certeza, isso aí mesmo.
0: Certo, valeu, menino Lucas. Vou falar aqui pro nosso professor aqui, professor Jean Emiliano, que é meu professor de balé, né? Eu tô com a sapatilha cor-de-rosa estragada, mas tá tudo certo. Falar sério agora, né, Jean? Primeiro tempo apreensivo.
2: Primeiro tempo apreensivo, mas eu tenho certeza que nós jogamos muito melhor no primeiro tempo e vamos ganhar agora no segundo tempo. E assim, ó, isso é parceria, sabe? Nós pegamos a loja aqui com o Adriel, que tá do meu lado, e é um cara que, além de patrocinador do time, hoje ele doou o iPhone para atrair o público pro ginásio. Tu viu quanta família, sabe? Então a gente ficou muito feliz porque isso traz também, além da família, traz esperança, traz alegria pro futebol. Isso motiva nossos jogadores a estarem ganhando em campo, sabe? Isso é muito interessante, ficou muito feliz por isso, sabe?
0: Eu conheço há pouco tempo o Adriel, né? Mas a gente já se conhece, até não sabia que eu fui o fundador da BF, tudo bem. Você já ficou, né, Adriel? Parabéns aí pela tua atitude, a tua empresa Loz, né? E falar do jogo também, né?
3: Sim, Claudio Melo, é como o Jean posicionou. Cara, aprendi com essa gestão que dinheiro ganhado em Beltrão, dinheiro gastado em Beltrão, a nossa frase do nosso presidente Tarcísio. E quando teve esse tipo de ação, a gente já fez em outros clubes, e deu muito certo. E, cara, vendo uma criança ganhar ali, que eu acho que nunca iria ter... É a maior satisfação que pode ter, né?
0: Chega a arrepiar a gente, né? Dá uma emoção na gente, né? Pô, é uma felicidade.
3: É uma felicidade porque, assim, a menininha tremia. A moça tremia, acho que 17, 18 anos. E ganhou o iPhone. Então, cara, fica muito feliz. E quanto ao jogo, acredito que agora vem com o segundo tempo aí. Vamos colocar todas as energias e vamos ganhar o jogo.
0: É porque eu falava ali com o Jonathan Marcelo, o treinador que tá fora, ele, Barbosa, hoje. E eles já sabiam que faz essa marcação quadrante, né? O Paulinho Gabriel tem essa característica.
3: Isso aí. Esses dias vieram pra cá, nós ganhamos deles, né? Eles estavam numa marcação também forte, mas viu que trocou o Rafa Freitas, tá hoje no gol, um goleiro espetacular. Mas, cara, é tática. Nós temos que usar os jogadores que chegaram agora, que ninguém conhece a tática deles, e esse segundo tempo aí surpreender e ganhar o jogo.
0: Até porque tem que fazer o dever de casa, né?
3: É isso aí. Tamo junto.
0: Bom, valeu, Adriel. O que deu aí com o menino Dudu? Tá tirando toda a roupa. Ei, Dudu. Dudu, o que que aconteceu aí, Dudu? Vai tirar. O Dudu tá trocando a camisa aqui, né? Tá molhada? Dudu, esse primeiro tempo?
4: Muito difícil, a gente sabe que vai ser um jogo difícil, vamos buscar a vitória.
0: Tá certo, o Dudu já trocou a camisa aqui, saiu na correria, né? A camisa dele tá molhada, já fez a troca. É você que tá puxando a fila ali.
4: Era eu.
0: Teu nome?
4: Israel.
0: Israel, tá certo. Que bonito ali, ficou lindo você puxando os meninos ali. O Marreco, né? Que legal.
4: Tem que incentivar, né, cara? Tem que incentivar.
0: É pequeno.
4: Quem manda, o jogador faz o trabalho deles, né?
0: Você é voluntário também?
4: Só.
0: Parabéns.
4: Valeu, obrigado.
0: É ele que puxou ali, Tamar, a garotada. Tá certo, Tamar? Vamos com você. Já vamos para lá, vai começar o segundo tempo, 0 a Marreco ABF contra a equipe do Marama, precisando da vitória no segundo tempo, é com você.
5: 21 horas, 17 minutos, vai começar o segundo tempo, aqui no ginásio Arrudão, Marreco ataca no gol do fundo, o Marama no gol da entrada, apita o árbitro, a bola está rolando no segundo tempo. Os resultados ajudaram o Marreco, uma vitória sobe para a 13ª posição. e sai da zona do rebaixamento. Domina a bola a equipe do Marreco com o Dudu, vem pelo meio do corredor, vai carregando o Dudu, segurou, faz um break, toca a bola no Amadeu, Amadeu no Dudu, todo atrás o time do Amarama, 0-0, começo do segundo tempo, a bola chegou, onde está colocado o Gabi, Gabi, boa bola no Dudu, mandou pro gol, na entrada da área, tira a defesa do Morama com o ferro, e ganha a lateral a equipe do Marreco Futsal no 0-0. 0-0, sai jogando a equipe do Marreco, vem dominando o Dudu, Dudu vem dominando, empurra a bola no Amadeu, Amadeu vem dominando, tabelou com o Douglas Silva, todo atrás do time do Marama, a bola chegou no Gabi, vai girar, ele é grandão, ele é forte, se girar, ele bate muito forte, vem dominando o Gabi, Gabi dominou o Gabriel, empurra a bola no Amadeu, Amadeu dominou no Dudu, Dudu vem dominando, segurou, vai tabelar, tabelou com o Amadeu, todo atrás do time do Marama, tá difícil de chegar ali na entrada da área, vem dominando o Dudu, vai segurando a bola, tem marcação em cima dele, isso Dudu, tocou a bola no Douglas Silva, no Amadeu, tá lá no lado direito, tá girando o Marreco, a bola chegou pra batida do Gabi, tira a defesa, volta a bola pra equipe do Marreco, vem dominando o Dudu, Dudu vem dominando, empurra a bola no Douglas Silva, no Gabi, Gabi mais atrás no Dudu, Dudu vem dominando, lançou no Amadeu, Amadeu vem dominando, segura a bola Amadeu, empurrou a bola no Gabi, Gabi vem dominando, segurou no Amadeu, só marca a equipe do Morama, só espera o Morama, Dudu no Gabi, Gabi vem dominando, lá pelo lado direito, a bola escapa dele, vai para fora, é lateral para a equipe do Morama, que é a mesma proposta do primeiro tempo, Claudio.
0: É, aquele que começou lá embaixo, né, galera? Eles fazem essa marcação, é a mesma proposta. Quem ouviu o Paulinho Gabriel falar no intervalo aqui no microfone da Araújo, ele falou: eu não quero só marcar, eu quero fazer gol. Mas o Marreco também, tá, galera. Então, precisa sair o primeiro gol, né?
5: Olha aí. Vai chegando o Morama, Douglas Silva, o Marreco pediu um toque de mão lá. Na entrada da área lá e a arbitragem não deu a favor. Pra mim, deu um contra-ataque quase, hein?
0: É, pra mim houve um toque de mão. No chute do Dudu tocou na mão do camisa 8 ali, da equipe, o Perro, né? Camisa 8 da equipe do Marama. Não deu. Olha o Marama de novo. Ah, vai querer falta. Aí não, né, também. Né? Se jogou ali o jogador da equipe, o Maico da equipe do Marama e não houve nada. Arbitragem confusa, hein?
5: É falta.
0: Agora deu.
5: Estão demorando.
0: Demorou.
5: A falta.
0: É falta em cima do Amadeu. Agora vai voltar aí o Ronald, né? Vamos ser o Dudu, o Ronald, Amadeu e o Douglas. Esse é o quarteto agora para o jogo. 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
5: Dudu domina para a equipe do Marreco. Marreco ataca no gol do fundo, vem dominando o Amadeu. Amadeu tabelou com Douglas, Douglas no Amadeu, vem dominando o Amadeu, Estuza, tabelou lá no lado direito o Ronald, 0-0, jogo complicado, jogo difícil, como é importante terminar sempre lá em cima para jogar os play-offs em casa, né? Tu vai, né? Você pode até arrastar um jogo, né? Mas o adversário... E agora a arbitragem não vai dar? Agora vai dar. Aleluia, até que enfim marcaram o toque de mão do jogo. Não vai levar amarelo agora? E não foi amarelo? Não foi, não deram. Vai Amadeu para a cobrança da falta, dois homens na barreira. Ele bate muito forte, mandou de esquerda, pegou o goleiro Rafa Freitas. Rafa salva, grande goleiro.
0: É. Grande goleiro, ele conhece também o Amadeu, né? Então ele já ficou preparado no chute ali do Amadeu. Mas foi um bom chute. Ganhou. Escanteio o Marreco ali pelo lado esquerdo. Vamos lá, Marreco. Vai Douglas para a cobrança. Zero Marreco, zero Marama. Cadê o painel lá?
5: Apagou!
0: Vai lá no painel.
5: Apagou. O fotógrafo pisou no fio. E desligou.
0: Ele não viu.
5: Será que o fotógrafo não viu?
0: Não viu, não.
5: Não é um repórter?
0: Não, mas ele não viu.
5: É um repórter de quê? Da TV?
0: Não sei.
5: É um repórter da TV, conhecidíssimo repórter da TV. Pisou no fio.
0: É, mas acontece para os vivos.
5: É lateral ou escanteio? Escanteio para equipe. Lateral. Lateral agora vai voltar lá. Todo o sistema. Né? Não pode pisar no fio. Mas tem que ter um fio mais comprido também lá, né? Ele tá ficou apertado. O cara pisa mesmo, puxa mesmo, né?
0: Tá errado, ali é muito perto, ali, né? Muito próximo ali, na verdade, né? Do banco. Mas agora já vai acertar o cronômetro. Menos mal que não foi pane no cronômetro. 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
5: Vai Dudu para cobrança, faltando 17-11, lateral cobrado. Douglas dominou no Amadeu, vai tabelar com o Douglas, vai mandar pro gol, para fora do gol, a bola bateu no ferro, escanteio.
0: Escanteio. É, uma boa jogada agora do Amadeu com o Douglas, e a bola, o Douglas bateu meio desajeitado, meio alta a bola para ele, na verdade, né? Mas ele conseguiu escanteio, lado direito para o Marreco.
5: Escanteio, lá vai Dudu, tem muita minutagem de quadra, né? O Dudu, escanteio para a equipe do Marreco, chutou, bola bate lá no Léo Brandão, vai para fora, lateral cobrado, Amadeu pegou de esquerda, a bola bateu no Joãozinho, vem para fora, lateral para o Marreco cobrar. 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Sabe o que é perigoso num jogo desse? O Moarama só se defende num contra-ataque e matar o jogo. E o Marreco tem posse de bola, vai e não marca.
0: É aquela história, né? Posse de bola, tá melhor, agride mais, só que não faz o gol, né? Esse é o detalhe, né? O jogo de detalhe, tem que fazer o gol, né? Essa bola tem que entrar na casinha. 0 Marreco ABF, 0 Moarama, segundo tempo. 16:36 ainda para ser jogado. 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
5: Entrou Juninho e Atos agora na equipe do Marreco, né? E Jonathan também. Domina a bola, Atos, vem dominando, toca a bola no Jonathan. Tabelou com o Ronald, segura a bola o Ronald, vem dominando, tabelou atrás com o Atos, vem segurando a bola o Atos. Bola lá no lado direito, no Jonathan. E ganha a lateral a equipe do Marreco Futsal, lá pelo lado direito. Vai cobrar o Jonathan, quase 4. 3:50 jogados. Domina a bola a equipe do Marreco com o Juninho. Juninho empurra a bola no Jonathan. Jonathan no Juninho. No Atos. Vem dominando. Aqui pelo lado direito. Vai tabelar pelo meio. Chutou o Juninho. Tirou a defesa. Voltou a bola para o Marreco para dominar. Rony dominou. No Atos. Mandou pro gol. Pega o goleiro. Pegou o Rafa Freitas e pintou contra-ataque. Lá vem a equipe do Moarama. O chute pegou o goleiro Veloso. Foi o Moarama, hein, Melo? O contra-ataque.
0: Já falamos aqui, né? Tem que cuidar, porque vai, não quer nada, só se defende. E, de repente, um contra-ataque desse pode ser perigoso. Então, tem que ficar ligado aí a equipe do Marreco ABF nessa situação. 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
5: Vem dominando o Jonathan. A bola chegou no Juninho, toca a bola no Jonathan. Vem dominando aqui o Jonathan. Vai tabelar, tabelou com o Atos, pede bola, o Gabi recebeu, o ferro está em cima dele. Dominou a equipe do Marreco com o Luizinho. Juninho mandou para o gol em cima do ferro. Já vamos chegar a 5 minutos, hein, Melo? E nada de gol ainda.
0: É, curar esse bloqueio, né? Tem que curar bloqueio. Vamos insistir, né? Nós estamos insistindo, Marreco. Pode ver que eles jogam todos ali atrás, ó. Os quatro ali atrás, numa bola que entrar, adeus, né? Só que tem que entrar, né? Essa bola tem que entrar. Tá martelando.
5: É pra fazer um gol até pra esse Moarama sair de trás, né? Da marcação.
0: Vão se obrigar a subir, né? 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
5: Domina a bola a equipe do Marreco com o Jonathan também dominando. Toca a bola no Atos. Esse Jonathan joga muito, hein? Domina a bola Juninho. No Atos, no Juninho. Recebeu. O Gabi tocou lá no junto. Jogava no mesmo time lá no Pazaquistão.
0: É, eles são entrosados, né? O Jonathan e o Gabriel, né? É, dois jogadores que vieram lá do Cazaquistão. É, então já tem entrosamento. Agora, vê que agora o Baramba vai tentar sair, né? Mas não vai, né? Vai ficar naquele joguinho de sempre. Eles estão contentes com o empate, é lógico, né? Por isso é diferente, né?
5: Olha o Capinha, bate forte para fora do gol. Capinha bateu forte para fora. 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Faltando 14:28, 0-0, nada de gol, nada de gol.
0: Ah, agora...
5: Vamos jogar mais com o Veloso e golinha, né, meu?
0: Eu ia abrir a boca para falar. É, tem que colocar o Veloso agora, subir mais. É, trabalhar, ele tem qualidade, né? Ele tem potencial. Aí um jogador a mais. Você pode explorar esse lado, né? Com o Veloso saindo para jogar com os pés, né? É o que o Barreco deve fazer, né? 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
5: 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Contra, toca a bola no Juninho, que arbitragem deu?
0: Falta.
5: Que arbitragem deu? Ah, mas ela matou a jogada, o contra-ataque do Marreco, meu amor.
0: Ele tá certo, ele marcou a
5: falta. Mas matou o contra-ataque,
0: arbitragem. Agora
5: deixa
0: correto.
5: O jogo seguir, se o Marreco não faz, aí tu marca a falta.
0: É, mas aí ele precipitou, na verdade. Quando ele apitou...
5: Atos domina, mandou pro gol, pegou o Rafa Freitas, vai tirar a defesa, tirou a defesa do Morama, com o Juninho do Morama. Tem dois Juninhos no jogo. Um do Marreco e um do Morama.
0: É. O do Marama é o camisa 50,
5: 56.
0: 56.
5: Vai cobrar o lateral, cobrou o lateral Marreco. Juninho dominou, toca a bola no Veloso. Agora o Veloso vai vir como golinha. Vem dominando o Veloso. Vai ter que fazer o passe. Vai fazer o passe no Atos, tocou atrás. Vem dominando a equipe do Marreco com o Juninho. Juninho tem o Veloso. Ele preferiu o Atos. Atos dominou. Empurrou a bola no Juninho. Juninho bem dominou. Pelo lado direito, tá apertado. Toca a bola no Atos. Bola no pé do Gabi. Gabi bem dominando. Atrás no Jonathan. Sai de trás o Jonathan. Tabelou com o Biel. Biel vem dominando. Pelo meio. No Jonathan mandou pro gol. Tira a defesa do Morama. E volta a bola na quadra do Marreco. O Veloso deixa sair para ganhar a lateral. 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Você participa e concorre. 13:15. E o jogo, Melo? 13:15 para terminar.
0: Martelando, o Marreco martelando para fazer o gol primeiro, 0-0. Não é fácil curar a defesa dessa equipe do Marama. Mas repito, se o Marreco fizer um gol, vai abrir a porteira, mas precisa fazer o gol primeiro, né? Tem 7 jogados já nesse primeiro tempo, então tem que buscar, né? Concordo que o Veloso tem que ser acionado mais como goleiro linha para tentar aí buscar, né, o gol, já que o Veloso tem a qualidade, né?
5: Lateral para o Marreco, o Juninho vai cobrar atrás no Atos, tem o Jonathan aqui. Domina a bola Jonathan, vai tabelar a bola com o Gabi. Gabi no Jonathan, vem dominando pelo meio do corredor. Roubou a bola Joãozinho, escapou o Morama com o Léo Brandão, mandou pro gol em cima do Atos. E a bola vai para fora. É lateral para a equipe do Morama fazer a cobrança. O Morama vai fazer a cobrança no 0-0 até agora para Marreco. E o Morama, Liga Nacional. Próximo jogo em casa do Marreco pelo Paranaense contra o CAD. Domina a bola a equipe do Morama com o Joãozinho. Joãozinho dominou. Vem Juninho do Marreco na cobertura. Toca a bola para fora. É lateral ou escanteio, Cláudio?
0: Escanteio. Escanteio aqui do lado direito para a equipe do Morama. Vai para a cobrança ali o Joãozinho, camisa 77. 0 Marreco, ABF contra a equipe do Marama no 0-0, segundo tempo, tem 12:25 ainda para ser jogado. Que jogo sofrido, hein? Há uma ansiedade, uma expectativa, uma coisa ruim, não sai o gol, né?
5: Domina a bola o Joãozinho para a equipe do Marama. O Marama está mais agora atacando mais, né? Falta. O segundo tempo agora tem 5 faltas, né? 3 cometeu o Marama e 2 o Marreco.
0: É, primeiro tempo foi de poucas faltas, né? Se eu não me engano, só duas faltas cometidas pelo
6: Moarama.
0: Então agora estourou mais, né? Mas tudo bem. É uma falta ali no meio da quadra, em favor da equipe do Moarama. 0 Marreco, 0 Moarama, segundo tempo de jogo. 12-8 ainda para ser jogado. 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
6: Escapou o Dudu, arrumou para não, Dudu!
0: Toca essa bola.
6: Espera um pouquinho.
0: Tinha 3-2.
6: É, estamos entrando na área 2 do Marreco lá, meu alô.
0: É, ele quis arrematar, né, o Dudu aqui do lado esquerdo, pegou mal a bola, saiu torto, segue o jogo, 0-0.
5: O Menaléu Brandão para a equipe do Moarama. Amadeu foi na cobertura, a bola vai para fora, o lateral para a equipe do Moarama cobrar, faltando 11:50, 0-0, né? Marreco tem que se ajudar, porque os adversários ajudaram o Marreco nessa rodada de hoje.
0: É, eu falei até para os Pessato no intervalo, né? As outras equipes ajudaram o Marreco, mas tem que fazer a parte dele agora.
5: Lateral para a equipe do Moarama, aqui é na Win, 23 anos, com você, a sua rádio em todo lugar, 21 horas, mais 34 minutos, 0-0, aqui no Arrudão, escapou Joãozinho, faz um break, olha o Moarama, vai chegando com o Heitor, foi com o bola e tudo para fora. É lateral para a equipe do Marreco, ele deu para o Moarama, o Heitor foi com o bola e tudo para fora, mas o árbitro deu o Moarama, lateral cobrado, domina a bola, Léo Brandão, e que deu agora a arbitragem? Falta sem bola?
0: Sem bola.
5: É o Marreco. Roubou a bola o Ronald. Para a equipe do Marreco. Vai tabelar com o Amadeu. Amadeu no Dudu. Amadeu uma tijolada também, né?
0: É,
5: vai chegando o Moarama. Olha o Moarama vai chegando. Vai tirar a defesa do Marreco. Falta em cima do Amadeu. Comete a quarta falta o Moarama. 7 faltas no jogo, hein, meu irmão?
0: É. Aproveitar também a questão das faltas, né? 4 cometidas lá pelo Moarama. O Marreco 3 e segue o jogo aí, 0-0, segundo tempo, tem 11-4 ainda para ser jogado aqui no Arrudão. 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
6: A torcida está acordando, hein? Está na hora de apurar, né? Furar esse bloqueio aí.
5: Vai dominando a bola a equipe do Moarama, a torcida está acordando aqui no Arrudão, vai dominando a bola Joãozinho, bola lá na quadra de ataque do Marreco, a bola vai para fora, é reposição de bola para a equipe do Marreco no 0-0 o jogo. Aqui é na Win, 23 anos com você, Veloso na frente no Ronald, a bola vai para fora, lateral para o Marreco, Importec celulares, vendas de celulares, celulares eletrônicos, consertos de assistência técnica, Importec celulares. 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Ronald dominou, tocou a bola no Amadeu, Amadeu vem dominando, tabelou com o Dudu no Ronald, não acha espaço para bater, marca muito a equipe do Moarama, o Luizinho foi atravessar uma bola, pintou contra-ataque, lá vem o Moarama, foi o Amadeu na cobertura. Cláudio, 10, restam 10 e 0-0.
0: É, jogo sofrido, né? Que sofrimento aqui no Arrudão. Marreco tem que fazer esse gol logo. Tem que chamar de novo o Veloso para goleiro linha. E eles estão colocando as manguinhas de fora, né? Estão indo para o contra-ataque. E o Marreco vai ter que segurar também, né? Não pode se jogar todo para o contra-ataque. É perigoso o jogo aí.
5: Domina a bola, Luizinho, Luizinho no Dudu, Dudu segurou, no Luizinho tem o Amadeu para receber, todo atrás, o time do Marama espera o Amadeu lá dentro da área, o Ronald, lá tá dentro da área o Ronald, quem sabe é uma jogada individual de alguém, opa, comete a quinta falta o Marama, hein, tem que cavar tiro livre, né, Melo? Ah, só que o Amadeu foi inteligente, ele foi para cavar uma falta e conseguiu.
0: E o jogador caiu na dele, né? E ele ganhou a quinta falta. É uma falta ali no meio da quadra. 0-0. Marreco cometeu 3 faltas, o Moarama 5 faltas. Agora pediu tempo aí, né?
5: Não? Tá pendurado em faltas o Moarama aí. Na próxima.
0: É a quinta falta. Não.
5: Da próxima é tiro livre, né?
0: Não.
5: Bom pro Marreco. Bom pro Marreco. Muita demora para a cobrança da falta. O Amadeu está falando que tem que ter a distância da barreira, né? Vai para a cobrança da falta o Amadeu, 0-0. O Marreco precisa fazer a vitória para sair da zona do rebaixamento e subir para a 13ª posição. Amadeu vai mandar o rasante para o gol! Vai para fora essa bola! Não entrou, Melo.
0: Tirou com a ponta do tênis o Rafa Freitas. Essa bola tinha endereço certo. O Amadeu ganhou o escanteio.
5: Escanteio para o Marreco, escanteio cobrado. Amadeu para fora. Tem que chutar mesmo, né? Não tem outro jeito.
0: É, e o Amadeu está com uma confiança boa, né? É bom, tá solto, leve. Tem que chutar. Olha o Marama aí.
5: Segura. O Marama não pode fazer mais falta. O Marreco tem 9 minutos e 27 para ganhar um tiro livre, Melo.
0: Quem sabe, né, procurar jogador mais leve para buscar.
5: É o Vitão,
0: falta.
5: Talvez, para acabar uma falta, né?
0: É.
5: Ele usa bastante corpo, né?
0: Corpo.
5: Domina a bola, Luizinho, para a equipe do Marreco. Toca a bola no Amadeu. Amadeu vem dominante, tem o Dudu. Recebeu, tabelou. O Dudu, que tijolada para trás. Deu tempo do Amadeu pegar essa bola. Amadeu vem dominando, vai tabelar. Lá com o Juninho. Juninho no Dudu. Opa! Foi puxado o Ronald, né, Melo? Será que ele não vai dar? Mas tem que dar, né? Olha o Marama. Ferro mandou no poste a bola, hein, Melo?
0: Eu falei, né? Cuida contra-ataque. Agora o Ferro entrou ali pelo meio. Bateu a bola no travessão. Perigo contra o goleiro Veloso. Vamos lá, Marreco. Faltam 8.
5: Vitão pro gol, pra fora do gol. Vitão foi lá, tá chamando a torcida pra vir junto, né? Tem que vir junto a torcida. Que jogo mais complicado esse. Bom jogo, grande jogo, difícil, né? É que o Morama marca muito.
0: Do 0-0, o mais complicado do ano até agora, né?
5: O jogo mais marcado. O Morama com ferro, lança a bola na frente para dominar a bola ali. O 97, o Vini Roger, né? Não, não é o Vini, é o 99, é o Maicon. O Maicon. Lateral pro Morama, lateral cobrado. A bola chegou no ferro. Ferro vem dominando, na quadra de ataque. Entrou o Atos na equipe do Marreco. Maicon domina. Toca a bola no ferro. Ferro no Joãozinho. Vai atravessar a bola. Marreco vem lá com o Dudu. Não pega. Melhor para a equipe do Morama, que domina com o Maicon. Maicon vem dominando. Recua a bola atrás do Joãozinho. O tempo vai passando. 8:15 para terminar o jogo. Olha, o Morama vai chegando com o Maicon. Vai virar pro gol. Pega o goleiro Veloso. E o Marreco sai jogando com o Juninho. Juninho vem dominando. Segurou. Tocou a bola atrás no Atos. E o Atos vem dominando, Marreco insiste. Vai dominando o Juninho. Tabelou a bola com o Luizinho. Luizinho vem dominando. Gingou, não dá pra bater. Tabelou a bola com o Atos. Atos vem dominando no Vitão. Vai girar pra bater. Vai mandar pro gol, pra fora do gol. 0-0 o jogo. 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Agora a arbitragem não quis dar um tiro livre, pipocou a arbitragem. Que vergonha, Melo. Na frente da arbitragem. Que coisa.
0: O batuta foi na guela dele, lá tem que ir na guela mesmo. O que é isso?
5: Olha o Morama, pegou o goleiro Veloso. Vai chegando o Morama. Olha o capa. Morama vai chegando. Perdeu o mato. Escapou o Vitão. Dominou, faz um break, segurou. Demorou demais. Toca a bola na frente. Domina a bola a equipe do Marreco com o Juninho. Juninho dominou, vai tabelar. Tabelou com o Luizinho. Mandou pro gol em cima do adversário. 7 minutos, Claudio. 6:57.
0: É, tem tempo ainda, né? Tem tempo para fazer esse gol. Esse gol salvador da pátria, né? Agora a arbitragem na frente dele não dá o toque de mão do jogador do Marama, porque ele não quis, né? Por isso que eu às vezes eu fico chateado, né? Lá de arbitragem.
5: Ratos domina para a equipe do Marreco, toca a bola no Jonathan, vem dominando, tem marcação em cima dele. Ratos dominou, só marca a equipe do Morama, a bola chegou no Vitão, Vitão dominou, tocou a bola no Jonathan, tira a defesa do Morama. 6:31, e o Morama tem 5 faltas no jogo, né?
0: Aproveitar a chance, né? era 9h26 para fazer a sexta falta. Claro que tem que ir para cima com a jogada de habilidade. Agora, o jogador mais leve para trazer essa falta, aí, a sexta falta para o Marreco. 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
5: Domina a bola a equipe do Marreco com o Luizinho Juninho. Juninho dominou no Atos. Atos vem dominando. Trabalhou com Vitão. Vitão dominou. Segurou. Girou. No Atos. 6 e 8 para terminar. 0 a 0. Jonathan, quem sabe uma jogada individual. Faz a finta. Tocou no Atos. Fundo quadra. Marreco vai chegar no gol. Pegou o goleiro Rafa Freitas. O chute do Vitão. Sai jogando a equipe do Morama. A bola chegou na quadra de ataque. Ele está colocado Capinha. Capinha tocou no meio, Marreco roubou a bola com o Vitão, escapou Vitão, chegou a marcação do Vini Moraes e toca a bola para fora. 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Domina a bola a equipe do Marreco com o Jonathan, empurra a bola, está colocado o Atos, Atos dominou no Juninho, no Vitão, Vitão dominou pelo meio no Juninho, tabelou, bola na área, Vitão vai marcar, tira a defesa, se enrolou o Vitão, Melo.
0: Bom, boa jogada, né, Dani? A bola veio cruzada, passou do ponto do Luizão, mas foi uma boa jogada, é por ali mesmo, né? É por ali que pode sair a vitória. 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
5: Lateral cobrado pelo Marreco, Vitão recebeu, olha, vamos chegar a 15 minutos, Atos do minuto, tabelou com o Juninho, Juninho mais atrás, a bola no Jonathan, no goleiro Veloso, Veloso vem dominando, vai Veloso, Veloso vem dominando, vai fazer o passe no Jonathan, na frente, onde está colocado o Atos, Atos dominou, tem a marcação do Ferro, goleiro Veloso, aqui no lado direito, fundo quadra, a bola no Juninho, Juninho no Veloso, Veloso vem dominando, trabalhou, a bola com o Jonathan, vai chegando o Marreco, fundo quadra, Vitão limpou, não dá para bater, toca a bola no Atos, Atos dominou, no Jonathan, o goleiro Veloso voltou para sua área, Vitão domina, arrumou, vai mandar pro gol, vai pintar contra-ataque, olha o Morama, vai chegando o Morama para fora, o chute do Vini Moraes. E agora, Cláudio, 4:37, 0 a 0 e nada de gol. E o Marreco precisa da vitória.
0: E o Vitão não pode perder essa bola, né? Agora entrou o menino rápido ali, o Vicente, né? Camisa 77, é rápido. Ele faz o rabisco, pode ajudar aí nessa sexta falta aí também.
5: E jogador Jonathan frente, dominou a equipe do Marreco, trabalhou a bola com o Vicente. Vicente vem dominando, vai mandar pro gol. Ganha escanteio a equipe do Marreco. 4:22, se entrar uma bola, ganha o jogo, né? Escanteio, Vicente cobrou, tocou no Atos, pega o goleiro, escanteio, escanteio no chute do Atos, tem que furar essa defesa do Morama.
0: Saiu daqui, era ele o Veloso, né, Marcelo? Praticamente ele não tinha espaço, mas é um bom goleiro, né?
5: Jonathan dominou, limpou, não dá, vai dominando pelo lado esquerdo, vai cruzar a bola na entrada da área, Vitão! Aí houve o choque com o goleiro
0: Rafa,
5: vai valorizar o Rafa, né?
0: Mas foi falta. O Vitão escorregou, né? Mesmo não querendo, ele acabou fazendo a falta ali em cima do Rafa. Agora é a quarta falta do Marreco contra cinco. Então tem ainda essa possibilidade do Marreco de achar a sexta falta, tiro livre. 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
5: 16-4 para terminar. 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
0: Não pode deixar essa bola no corredor. Dudu não marcou. Se essa bola entra aqui, ó, no corredor, é perigoso.
5: Aí, dominando o Dudu, entrou no jogo no Vitão. Vitão dominou, segurou a bola, toca a bola do Vicente. Fundo quadro, não pode perder. Vai lá, rouba a bola, roubou a bola a equipe do Umarama. Sai Capinha. Capinha vem dominando. Pelo lado esquerdo, ele é rápido. Bola na área, pegou o goleiro Veloso. Tem que ser rápido o Marreco. Sai jogando com o Dudu. Dudu vem dominando. Toca a bola no Atos. Interessante o Amadeu voltar, né? Que bate forte aí, né? Vai dominando a bola aqui para o Marreco com o Vicente.
0: E o Veloso vem mais.
5: O Marreco com o Dudu, Dudu dominou, bola na entrada da área, passe errado do Dudu, sai o Veloso e deixa a bola sair. Tem que cuidar com o passe atravessado.
0: Não podemos errar, porque eles podem ser letal, né, também. Essa bola não dá para errar, porque é num detalhe, num descuido você pode tomar o gol, né. Agora também você pode fazer, claro, mas tem que procurar. Eu colocaria goleiro linha.
5: Atos dominou, vai tocar a bola no meio, no Vicente, no Dudu, Dudu dominou, segurou, no Atos todo atrás, o time do Moarama vem dominando o Vicente, pelo lado esquerdo, tem em cima dele a marcação, faz jogada individual, preferiu o passe, a bola chegou no lado direito, no Dudu, Dudu vem dominando, no Atos, Atos vai dominando, 2,56, vai chegar Vicente, arrumou, não dá para bater, tabelou, boa bola no Dudu, mandou a bola pro gol, por cima, bola para fora, desviou na defesa, hein?
0: Bola do Marreco, hein? Cruzamento do Dudu, desviou em alguém ali, já cobrou a equipe do Marreco, agora vem Veloso.
5: Veloso vem dominando, tabelou com Atos, Atos no Veloso, Veloso no Atos, tem que ter paciência, marca muito, não pode tomar o gol, tem que fazer o gol, vai dominando o Vicente, passou o Vicente, epa! Arbitragem vai dar falta? Vai escapar a equipe do Moarama com o Joãozinho, Joãozinho no Léo Brandão na frente, vai na cara do gol, o Moarama! Pra fora a bola do Moarama. Perdeu o Léo Brandão. A bola do jogo, Cláudio.
0: A do jogo. Ele e o Veloso, né? Ele deu aquela chamada cavadinha, né? Mas a bola subiu muito. Ainda bem que essa bola não entrou. 0-0. Acha coração. 2-17 para jogar, para terminar o jogo aqui. Suprido 0-0.
5: Domina a bola a equipe do Marreco com o Amadeu. Amadeu vem dominando, empurra a bola no Dudu. Dudu vem dominando, vai tabelar, tabelou com o Amadeu. Vai mandar pro gol, fundo quadra. No Vitão, mandou pro gol, pra fora do gol. Deu de bico pra fora. 2 minutos pra terminar o jogo. 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O Marreco chega com o Dudu. Dudu vem dominando. Vem Dudu. Tem marcação do Léo Brandão. A bola no Vitão. Vitão dominou. Foi dar o de calcanhar. A bola volta para o Marreco. Amadeu dominou. 1,39. A bola vai chegando do Douglas. Douglas dominou, no Amadeu, Amadeu vem dominando, bola no Vitão, Vitão segurou, roubaram a bola. Vai lá o Vitão, roubou, mandou, Dudu pra fora do gol! E o Rafa pegou o Melo.
0: Olha, segundo erro, defesa do Moarama, hein? E agora o Dudu aproveitou, mandou no ângulo, e o Rafa Freitas fez a defesa, escanteio. Você vê que o torcedor já tá impaciente, né? Não fica mais quieto, tá nervoso o torcedor, né?
5: Mas também com o jogo.
0: Imagina.
5: O torcedor sabe que precisa da vitória, Marreco, né? É. Fica com 8 pontos, né? Mas se complica, né? Fica vivo, mas se complica. Domina a bola aqui
0: pra ganhar.
5: Douglas dominou. No goleiro Veloso. Veloso vem empurrando a bola. No Amadeu. Amadeu a bola no Vitão. Vitão no Amadeu. 1 minuto pra terminar o jogo. Vem dominando o Veloso. Veloso no Amadeu. A bola chegou no Dudu. Dudu lá no Veloso. Vai, Veloso, toca a bola no Amadeu. Amadeu dominou, bola no Vitão, no poste. No poste não entrou. Não entrou a bola, Melo. O que a arbitragem vai dar?
0: Essa bola foi bem trabalhada. O Vitão bateu ali. A bola tocou no poste. A arbitragem parou o jogo, pediu tempo lá. Agora jogo parado, pediu tempo o professor Batuta, 0-0. 54 segundos. Ah, já coração. Tem que sair esse gol logo, cara. Tem que sair esse gol. Tem que sair desse 0-0. Tem que ganhar o jogo. É dever de casa. Precisando da vitória. Agora vê que o Batuta vai mexer ali. Se ele já vai vir goleiro linha, ou vai abandonar o goleiro linha, ou vai deixar o Veloso, né? Tem opções ali, o professor Batuta. Jogo parado.
5: Tá parado o jogo. 54 segundos para terminar o jogo. 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Tá vindo o Ronald lá, né? Que arbitragem vai dar lá? É lateral para o Marreco, vai para o Morama. Olha, ele deu, acho que ele deu para o Morama, hein?
0: Deu para o Morama.
5: Para o Morama.
0: É, agora vai ter diferente, né, galera? Dudu, Amadeu, o Douglas e o Ronald. Agora o quarteto diferente. Quem sabe, né? Nessa função aí do quarteto, agora não consigo o gol, Marreco.
5: Vai jogando o Morama com Ferro. Ferro dominou, chutou a bola para fora. Marreco agora tem 48 segundos para ser eficiente. Vai o Veloso como golinha. Vem dominando o Dudu, toca a bola no Amadeu. Amadeu dominou 40 segundos, a bola chegou no Veloso. Veloso dominou no Ronald, no goleiro Veloso, 35 segundos. Ou sentiu lá o Douglas Silva?
0: Sentiu.
5: Sentiu.
0: Caiu sozinho ali.
5: Extensão, hein?
0: Para pedir atendimento, infelizmente, né? E veio no acrescente, né, o Douglas Silva, né? Ele está sentindo ali, está sendo atendido pelo doutor Cláudio Azolino Filho. Jogo parado aqui. 31 segundos e 4 décimos para acabar o jogo. Tem jogo ainda. 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É, o Douglas saiu ali, né? Tá sentindo, parece que não é nada grave, não. Tá saindo ali, vai voltar, vai entrar o...
5: O Marreco vai pra 14ª posição, né, Mel?
0: É, mas tem que se ajudar, né?
5: Sai da zona da...
0: Tem tempo ainda.
5: Vai chegando o Marreco com Atos, dominou a bola no Amadeu. 20 segundos, dominou o Amadeu, empurra a bola no Veloso. Tem que achar um espaço para achar uma bola pro gol, domina a bola Atos. Tem que atacar, olha o tempo, tá gastando o tempo. Veloso, no Amadeu, Amadeu dominou, no Atos, Atos dominou, no Dudu, mandou pro gol. Pegou o goleiro, Rafa vai terminar o jogo. O Marreco vai subir, Cláudio, para a 14ª posição. 8 pontos fica na briga, hein?
0: Por isso que eu falei, que a vitória é importante.
5: Joga o São José para baixo.
0: Eu vou descer,
5: Sai da zona do rebaixamento com esse empate. Vai lá agora o Cláudio Melo, viu os personagens do jogo, no 0x0. 0x0, terminou o jogo, agora o Cláudio vai ouvir os personagens. Né? O Marreco agora vai a 8 pontos e fica junto com o São José com 8, o Minas é o 13º com 9. Se tivesse vencido seria o 13º, né? Desperdiçou uma vitória em casa. Cláudio! Vamos ver que o Cláudio agora vai lá. Aí, Melo. Pode ir.
7: Estamos aguardando aqui, Léo. É ainda todos os tempos na quadra, eu não posso entrar ali, né? Mas estou aqui.
0: Tá, pode vir comigo, então. Agora ficar aqui na zona mista, né? Para aguardar os jogadores chegarem aqui, né? Porque a gente não pode entrar na quadra, não. Outros jogadores conversando, outros batendo um papo, né? Deixa eu aproveitar o doutor Cláudio. O que aconteceu com o Douglas ali, professor?
8: Douglas acho que escorregou, deu um sentido, provavelmente adutor ali, mas daí quando eu entrei ele não queria atendimento, mas depois que entra não tem o que fazer, né? Tem que sair.
0: Não é nada grave.
8: Não, acho que não.
0: Certa preocupação era com o Douglas ali, o doutor Cláudio Azolino Filho passando aqui. E não é nada grave, ainda bem, né? Que não é grave, né? Vamos ver agora aqui. Vamos chegar junto agora aqui com o Tutão. A bola não entrou.
9: Infelizmente não conseguimos fazer o gol no Rafa ali, como foi dito. Mas fizemos um bom jogo, acredito que comandamos o jogo do começo ao fim, apesar de não ter saído com a vitória. Exaltar o time que fez uma boa partida, se dedicou do começo ao fim. Acho que garra e dedicação não faltou e nem vai faltar.
0: Vamos lá, Gabriel, só rapidinho aqui. falar aqui desse jogo, né? Um jogo truncado, né? Um 0x0, né? Dentro de casa. Infelizmente essa bola não entrou. E o Rafa também, mérito do goleiro também.
9: É, boa noite a todos, né? É um jogo muito difícil, né? Mas a gente sabia que ia ser assim, até por conta do jogo deles, da marcação, mas a gente precisa mais do que eles, né, de pontuar. A nossa situação hoje no campeonato é muito ruim. E a gente fez um bom jogo, eu acredito, mas a gente ainda peca ainda em alguns lances, né? E o Rafa também ali fez muitas defesas ali que ajudaram o time dele a conquistar esse ponto. Mas eu acredito que a gente vai vencer ainda os próximos jogos aí. Vamos ver o que a gente errou e consertar na semana aí pro próximo jogo.
0: Certo, obrigado aí. Vicente, rapidinho aqui, o Vicente também que entrou ali e tal. Mas não deu para furar esse bloqueio, né? Tudo fechadinho, o quadrante do Marema funcionou, né? Infelizmente contra nós.
10: Sim, sim. É, o Rafa também ali, que, né, como eu disse, o Rafa foi muito bem. Mas não conseguimos ser letais, né, desde o primeiro tempo, mas é, pensar na sequência que temos alguns jogos ainda para buscar nossa classificação.
0: Além de tudo, está perdido. Vitão, muita disposição sua também da equipe, mas essa bola não entrou, né?
11: É, cara, infelizmente a bola não entrou, na minha ali ela bateu na trave. E é isso, cara, agora vamos buscar fora de casa, temos ainda condições. Temos os adversários direto, né? Buscar agora ganhar em Minas, vou trazer pra casa aí contra o Corinthians e vai dar tudo certo.
0: O torcedor veio, ajudou, né?
11: Sim, o torcedor compareceu, a cidade veio, abraça a causa. Agora descansar e ir pro próximo desafio.
0: Certo, obrigado aí, Vitão, camisa 31 da equipe do Marreco ABF, né? Muitos jogadores saindo ali, outros já pro outro lado, né? E muitos jogadores na quadra, né? E a gente não pode adentrar lá na quadra, a não ser esperar aqui, eles passarem aqui na zona mista, pra gente conversar com alguns jogadores, né? Mas é um jogo que o goleiro Rafa também, nós vamos tirar os méritos do goleiro Rafa, Freitas, né? O Marama, que passou aqui pela equipe do Marreco e hoje teve os seus méritos, né? Pegou tudo também, né? Pegou até pensamento. E o Marreco insistiu, batalhou, veio até com o goleiro Linha, acabou o goleiro Linha, não, né? Que é o Veloso, e acabou nesse 0x0, aí terminando 0x0. Vamos aproveitar o Amadeu aqui. Amadeu, análise desse 0x0, essa bola não entrou, faltou entrar, né?
12: Ah, infelizmente a gente veio com uma proposta de propor o jogo, eles baixaram, que era a proposta deles, era se defender o jogo inteiro. Infelizmente a bola não entrou, porque se entrasse um eles iam ter que subir. Eles vieram de sangue doce hoje, a verdade é essa, eles já estão classificados e a gente precisava ganhar. Infelizmente a gente pede desculpa aí pros torcedores, para quem acompanha o nosso time, faltou os 3 pontos, é tudo culpa nossa. A gente brigou, lutou, mas isso não foi hoje o suficiente. A gente sabia que tinha que ser algo mais. Sabia que 1x0 era a vitória de 10x0 para nós.
0: Não faltou vontade, né? Não faltou empenho.
12: É, mas às vezes só empenho e vontade não vem na competência, né? A gente perdeu gols. Eu, como outros, perdeu muitos gols. E assim, mas ainda depende só de nós. Os outros times também que estão na nossa briga.
0: Professor Batuta, esse 0x0, né? Infelizmente a equipe martelou, foi, mas não entrou a bola.
13: Ah, boa noite a todos. Sim, a gente tentou o jogo inteiro, olha, a gente pode reclamar de tudo, menos de omissão da equipe. A gente tentou, propôs o jogo o tempo inteiro, eu não fiz scout hoje, então eu não sei mais, cara, a quantidade de finalizações. E de posse de bola deve ter sido astronômico, cara.
0: Mas aí a gente... Não, a vantagem é lá, só que eles vieram com aquela proposta de jogar lá atrás, um quadrante.
13: Sim. A proposta deles foi bem efetuada, eles conseguiram o que eles queriam, era não tomar gol, né? Só que eles não conseguiram quase contra-atacar, poucos lances, entendeu? E a gente conseguiu manter a cabeça equilibrada até o final. Claro que a gente não conseguiu o que a gente queria, que era o resultado. Mas, cara, continuar batalhando, porque a gente precisa dessas vitórias.
0: Muito obrigado aí, professor Batuta. Como ele falou, né? Batalhou, mas a bola não entrou, né?
14: Situação complica um pouco, né? Mas, como eu disse, vamos esperar a rodada terminar e fazer novas projeções. A gente faz projeções, a gente analisa, a gente dá sorte a alguns resultados, mas tá faltando nós fazer a nossa parte, né? Infelizmente hoje não conseguimos a vitória dentro de casa, que era primordial. Eu acreditava que com esses 3 pontos a gente era um jogo que precisava pra gente escapar dessa zona. Estamos lá nela de novo, estamos ali. É um sentimento triste, né, cara? A gente esperava essa vitória, mas não tem o que fazer, não tem como lamentar. sexta-feira já tem que ir para BH, buscar esses pontos lá em Minas, um adversário direto também, se eu não me engano agora acho que a gente empatou, ou fica um ponto atrás deles, não sei, mas é direto, né, uma vitória deles, eles saem muito do nosso radar, e uma vitória nossa lá, a gente passa eles, então, não tem o que fazer, é descansar agora, amanhã, domingo, segundo já voltar pro trabalho, focar no Minas, e como eu disse, buscar essa vitória que deixamos aqui fora, lá em Minas.
15: Tá certo. Douglas, vou pedir aqui, tá, beleza. Eu deixo aqui o Veloso, que é o líder da equipe, também dos líderes.
7: Foram milagrosos, mas a tua também foi, viu,
14: Veloso? É, também teve aquela bola ali, né? Eu não fui muito exigido hoje, né? Acho que eu fiz boas defesas, mas nada assim de... Né? Como eu sempre digo, nossos goleiros estamos num nível muito bom. Essas defesas são comuns para nós, né? Mas realmente, aquela do espacate ali, era gol do Morama. O estrago poderia ter sido pior, graças a Deus. Capacitou eu ali no momento ali, consegui voltar com a perna esquerda, a quadra estava ruim também, está escorregando muito. E ali eu consegui voltar no espacate e salvei ali, né? Então, o Rafa teve 2-3 milagres ali, eu consegui o meu, nada mais justo, duas grandes atuações dos dois goleiros. Um jogo 0-0, ruim pro Marreco, bom pro Morão.
15: Ronaldo, hoje não teve gol do Ronaldo, né? Mas você também tentou de todas maneiras, não teve o seu gol, teve o gol do Marreco, enfim. Eles marcaram muito bem também, méritos do Marama.
11: É, a gente tinha que ganhar essa partida, isso tá mais que claro. Eles vieram numa postura de marcação baixa para sair no contra-ataque. A gente conseguiu não dar os contra-ataques para eles, mas a gente não foi eficiente para fazer o gol e sair daqui com a vitória. Mas agora é trabalhar, já tem que virar a chave. Sexta-feira tem outra decisão lá em Minas. Agora os últimos três jogos da Liga Nacional vai ser decisão e vai ser no detalhe. No detalhe a gente vai sair vencedor, ou vai empatar ou vai perder. Mas agora não tem muito o que lamentar. A gente já tem que virar a chave e pensar no Minas fora de casa.
15: Tá certo, obrigado aí ao Ronald. Então, pessoal aqui, Douglas, você sentiu a lesão ali? O que aconteceu com você, Douglas?
16: Boa noite a todos. Não, resvalei ali na quadra, né? Mas não foi nada grave. Só fiquei bravo ali porque o atendimento médico entrou ali, eu não queria naquele momento, porque faltava 30 segundos, né? Então, eu queria estar ali em quadra, mas é isso, cara, seguir. Tem três jogos ali pela frente e a gente vai lutar até o final.
15: Tá certo, o Douglas falando aí, claro que tudo está perdido, o Barreco já tem jogos, né? Claro, não são jogos fáceis, né? Que não tem jogos fáceis, mas é aquela situação, né, Tabara? Não ganhou, batalhou, foi para cima e faltou, né? Faltou a bola entrar. E a bola não entrou. Infelizmente, né? A bola não entrou. Aproveitar aqui o Luciano Espessato, né? Já que a gente ficou muito nervoso na hora do jogo, tá? Agora a Adriana baixou um pouquinho. Mas, como você falou, né, doutor Luciano Espessato, faltou nós fazer a nossa parte. Infelizmente, né, não fizemos a vitória, mas também não perdemos. E vida que segue, né?
17: Cláudio, o jogo foi um jogo, a gente viu que o Morama veio para se defender, né? Mas a gente não pode depender do adversário, a gente tem que depender da gente. Com 10 minutos estourado de falta, a gente não cavar uma falta, nós não fomos competentes para sair com resultado positivo. E quando não é competente, é isso que acontece. 0-0, não é de todo mal, não é final de linha, mas assim, ó, a nossa parte com a diretoria está sendo feita com maestria, agora depende do jogador. O jogador tem que se cobrar mais. A comissão técnica tem que se cobrar mais. A nossa parte está sendo muito bem feita, por sinal. Agora, o resultado tem que acontecer dentro de quadra.
15: Eu vi aqui os torcedores também. O torcedor veio também, né? Apoiou.
17: Viu? O torcedor está apoiando essa retomada muito forte. Viu? Essa retomada agora. Os jogadores têm que fazer uma rebobinar a fita aí, fazer uma leitura do que está acontecendo e ver que o que está faltando agora é dentro de quadro, que essa quadra não tem nada faltando, tem que achar, a comissão técnica tem que achar a saída. A gente sabe que do outro lado é um time de homens, trabalhadores que estão aqui para jogar. Agora, um jogo desse que nós precisamos da vitória para ainda sonhar com a classificação, agora na minha opinião é só tentar lutar para não cair.
15: Certo, então tá certo, trabalha com você aí. Acho que tem que concordar com o doutor Luciano Pensato, né? A diretoria faz a parte dela e os jogadores têm que fazer a parte deles dentro de campo, ou dentro da quadra, melhor dizendo, né? Valeu, é com você.
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4: Fala galera, e aí? Bom fim de semana, bora deixar essa noite mais que especial com o som bem alto no seu rádio Night Play que tá começando. Muito prazer, eu sou o Marcão e a gente faz aquele esquenta da sua noite, aquela continuação maravilhosa com muita música, muita mixagem. É o Night Play no ar!

Tá aí o nosso DJ, produtora Loki, Don't Say Goodbye, vocais da Tublo, que também é uma baita compositora, né? Já escreveu músicas pra uma galera antes do sucesso em 2014 com Habits Stay High. Esse é o Night Play no seu finalzaço de semana, Black Eyed Peas.

0: Esse é o Night Play no seu fim de semana com DJ Dark. Cara, que vibe dessa música, né? Cara, é assim que a gente faz o clima, vibe, a festa da sua noite aqui no Night Play. Você pode seguir a nossa rádio lá no Instagram, contar pra gente o que você tá fazendo, marcar a gente também se quiser, né? E curtir essa noite toda especial com quem é especial pra você e muita música.
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2: Aqui é bom demais.
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4: 10:58.

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1: Com o Cash, o Denis e o K9. Você lembra de Louquinha? Ó, essa versão é remix aqui no Night Play. Bom fim de semana pra você.

artista goiana lá na Prata, que começou com o Maiara Prado, participou até do The Voice lá em 2012. Essa é Viva Voz, esse é o Night Play com Saturday Night.

0: Michael Vintage Kilter com James Hype. Essa foi pra fechar muito bem esse esquenta da nossa noite do Night Play, desse fim de semana maravilhoso. Turma, obrigado demais pelo carinho, hein? Ó, semana que vem tem mais Night Play ao vivo e o esquenta da sua noite acontecendo por aqui com as melhores mixagens pra você curtir onde você quiser, com quem você quiser e da forma que você quiser. A gente vai estar aqui. Até a próxima.
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2: Onze e 22.

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2: Brasil, estamos começando a edição do nosso o Eletro Hits, o seu programa favorito do seu fim de semana. E aí, tá tudo bem, tudo certinho com você? Muito prazer, Marcos Santos aqui na voz. A partir de agora, vamos trazer só as melhores pra você aqui no nosso programa.

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A gente, você tá no Eletro Hits, o programa perfeito, meu garotinho, minha garotinha, para você curtir o seu fim de semana. Não tem outro, só tem esse, é o nosso Eletro Hits, o programa do seu fim de semana. Tô aqui te esperando, manda o seu contatinho, manda aí pra gente aqui,

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1: 11:49.

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1: De volta por aqui, ó, nossa segunda sequência do nosso Eletro Hits. Tô de volta. E aí, de bem com a vida? Já tomou aquela água? Já deu aquela respirada? Já? Então vamos nessa, chegando mais uma sequência pra você.

aqui, ó, no nosso Eletro Hits. Que sequência é essa, DJ? Você tá dando, meu garotinho. Aí você mata aí do coração, DJ. Com essas aí, você tá doido, velho. A cadeira quase quebrou aqui, DJ. Meu Deus do céu. E aí, você tá onde, hein? Você tá nos ouvindo aonde? Manda seu alô, manda seu recado aqui pro nosso contatinho da nossa rádio. Tá desesperado? Estica! Você que tá em casa, no trabalho. O Luiz Carlos tá por aqui ouvindo aí. Tudo bem, Luiz Carlos? Aquele abraço. O Tony Júnior também tá por aqui. A Viviane, velho, tá curtindo lá. Tá dando dançando com essas músicas maravilhosas, né, Viviane? Obrigado pelo carinho, obrigado pela companhia, diz que não perde um programa sequer no fim de semana, né? Mandar um abraço pro meu povo querido lá do Acre, velho. O Acre sempre em peso, a Ângela Silva ouvindo a gente em último volume, velho. Ô, Ângela, vai devagar, Ângela Silva. Um beijo pra você, minha lindona. Obrigado pelo carinho, obrigado aí pela sua audiência. Ó, tá por aqui o Matheus, também tá por aqui ouvindo a gente. Tudo bem, Matheusinho? Aquele abraço, meu garotinho. Tamo junto. Estica, vamos nessa, a música não para.

0: muito rápido. Lúcio Meirelles chegou aqui no último momento, né, Lúcio? Grande abraço, meu querido! Tá mandando abraço pro Matheus, o Cauã, tá ligado no Electro Hits. Gente, vou nessa! Ótima semana pra todo mundo. A gente volta a se falar no próximo fim de semana. Tchau, fui, acabou!
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5: Meia-noite e 20.
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2: Uma e 41.

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3: 2:44.

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3: 3:43.

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1: Quatro e 46.
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3: 5:59.

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0: Buenas Gauchadas, são 6 horas e 6 minutos. Opa, 6 e 3. Hoje, dia 12/7/2026.
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0: Pedro. Os Bertucci, ou de casa, abrindo as porteiras da programação aqui da 106.3 FM, Rádio Comunitária Anauim de Francisco Beltrão, Paraná, para o mundo.
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0: Programa Ou de Casa, até as 8 horas da manhã, levando para você a boa música do sul do nosso país. Puxando aqui para o nosso galpão, nativismo, tradicionalismo, a boa música campeira. Comigo o Celso Grison, na direção geral dele, José Neri Bulim. Tu vai estar chegando, que as porteiras do nosso galpão aqui já estão sem tramela, estão abertas aqui, né, tia? 988-22-3529 é o nosso WhatsApp aqui, que você pode fazer por aí a tua indicação, manda teu pedido, faz também a tua homenagem e nós retransmitiremos por aqui pra você com muito carinho. Tudo em outras querências, também nos ouve via internet no www.radiocomunitariaanauim.com.br. Ainda aí nas tuas andanças, nas tuas caldeiradas, nas tuas camperiadas por aí, né, tchê? Puxa aí do teu espiçuelo aí, teu telefone de gibeira. E acessa o nosso aplicativo, Rádio Comunitária Anauim Francisco Beltrão, e acompanha toda a nossa programação por aqui. Chegando aí o Jonas Andrei Vieira, de Serrano para Serrano. Vamos se achegando aí, bom dia.

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3: Esta é a história de um tal de Aparício, índio maleva e muito mal acostumado a fazer confusões em bailes e festas muito gaúchas. Abre a cordiona, companheiro.

0: Essa você precisa anotar, porque agora vamos apresentar dicas e truques para a sua cozinha. Para tirar manchas de ferrugem de tecidos, coloque sal sobre o local manchado. Pingue algumas gotas de limão, deixe secar ao sol e depois lave. Daqui a pouquinho tem muito mais. Fique com a gente!
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2: Seis e 21.
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0: Janeiro. Buenas, 6 horas e 38 minutos, 6h38, seu programa ou de casa aqui na sua 106.3 FM, Rádio Comunitária Anauim, até as 8 horas da manhã. A boa música do sul do nosso país, o nativismo, o tradicionalismo, a boa música campeira por aqui. Contar pra ti aí que dia 2/8/2026 acontece aí a 66ª Festa dos Motoristas aí da Guarda São Cristóvão. A programação é a seguinte: às 8 horas, início da procissão do Trevo da Catane, em frente à Sanepar. Às 9 horas, missa na paróquia Nossa Senhora da Salete. 10 horas, apresentação e show com os valores regionais. Ainda às 11 horas, das 11 às 13 horas, show com João Torres, Gaiteiro do Paraná e Borsati. Às 12 horas, aquela suculenta churrascada, e às 13 horas, a apresentação de duplas e trios regionais. Tu faz a tua reserva aí no local, dia 1º do 8, a partir das 14 horas, e dia 2 do 8, a partir das 8 até as 10 horas da manhã.
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3: 6h40.
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0: Quem é comigo, Celso Grison, vem pra cá, 988-22-3529, nosso WhatsApp, por aí tu faz a tua indicação, manda a tua mensagem, faz a tua homenagem e nós retransmitiremos pra você por aqui com muito carinho. 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
1: Seis e 59.

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0: Obrigado.
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1: Essa você precisa anotar, porque agora vamos apresentar dicas e truques para a sua cozinha. Para eliminar a baba do quiabo, lave o quiabo ainda inteiro, seque e coloque numa tigela com um pouco de suco de limão, deixando repousar durante 15 minutos. Lave ligeiramente, corte e cozinhe. Daqui a pouquinho tem muito mais. Fique com a gente.
2: 7:16.

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1: Todos os domingos das 6 às 8 da manhã, programa Ou de Casa aqui na sua 106.3 FM, Rádio Comunitária Anaúm de Francisco Beltrão. Vou dar um chasque especial aí pro meu Galdeio aí. Nilson Rosalino, estamos sempre na escuta. Opa, bom dia, bom domingo aí pra ti, pra toda a sua família, seu pai também. Seu Rosalino aí sempre na escuta também conosco. E vamos pegando até as 8 horas da manhã. A partir das 8, então, teremos a transmissão da Santa Missa com a responsabilidade aí da Matriz Cristo Rei do bairro da Câmara. Enquanto isso, você pode ir mandando teu pedido por aqui, através do 8988-223529, nosso WhatsApp. Santuário de Chucros aí com os Seranos. 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
2: Sete e trinta e sete.
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Atualizando aí a temperatura, 12 graus centígrados nesse momento em Francisco Beltrão. Deixando as últimas da programação de hoje, do programa Ou de Casa, hoje 12/7/2026. Agradecendo a você que esteve na nossa companhia. Você que estava do lado do seu amigo inseparável, o Radinho, aí também nos acompanhou via internet no www.radiocomunitarianaum.com.br. Ainda pelo aplicativo aí, Rádio Comunitária Anauim Francisco Beltrão. Agradecendo ao patrão velho lá de Riba também por mais esta oportunidade. A partir das 8 horas, então, teremos a transmissão da Santa Missa aí com a responsabilidade da Matriz Cristo Rei do bairro da Cango. Vou deixando as últimas por aqui, desejando a todos um abençoado e santo domingo. E eu volto com você no próximo domingo, a partir das 6 horas da manhã, para mais um programa Ou de Casa, se o patrão velho lá não se permitir, com certeza. Até lá, bom dia!

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1: 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Sete e 56.
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6: Ó meu bom Jesus, perdoai-nos, livrai-nos do fogo do inferno, levai as almas todas para os céus e socorrei-nos principalmente as que mais precisarem. Rainha e Mãe dos Vocacionados, rogai por nós.
7: Louvado seja nosso Senhor Jesus Cristo.
8: Para sempre seja louvado.
7: Bom dia.
8: Bom dia.
7: Intenções da Santa Missa de hoje. 15 dias de falecimento de Nilva Fátima Kraus da Rosa e 20 dias de falecimento de Santina Agostineto. Também por todas as intenções que foram registradas e aquelas que trouxemos em nosso coração, depositamos diante do altar. Irmãos e irmãs, bendito seja Deus que nos reúne em torno de si, de sua palavra e de sua presença viva em seu Filho Jesus, morto e ressuscitado. Vivenciando esses domingos do tempo comum, mergulhamos no mistério pascal daquele que semeia as sementes do reino no coração do mundo por meio do seu amor vivido e doado. No recolhimento desta celebração comunitária, abramo-nos ao dom de Deus e à sua palavra e ao seu mistério. Acolhemos agora a procissão de entrada, cantando com alegria.

0: Em nome do Pai, do Filho e do Espírito Santo.
1: Amém.
0: O Senhor que encaminha os nossos corações para o amor de Deus e a constância de Cristo esteja convosco.
1: Bendito seja Deus que nos reuniu no amor de Cristo.
0: Meus irmãos e minhas irmãs, povo de Deus, bom dia.
1: Bom dia.
0: Sejam bem-vindos, bem-vindas para celebrar neste dia o 15º Domingo do Tempo Comum, em que nós vamos visualizando a imagem e o efeito que a palavra de Deus produz em nossa vida e produz em nossa existência a partir da parábola do semeador. Assim, irmãos e irmãs, celebremos com fé neste dia para que possamos também celebrar a nossa Páscoa dominical, a nossa Páscoa semanal e vivenciar ainda mais os mistérios de Deus através da Eucaristia. Mas, irmãos e irmãs, a parábola do semeador também nos convida a nos prepararmos, a prepararmos o terreno para que o Senhor possa colocar a semente da sua palavra em cada um de nós. E para prepararmos, nós precisamos também reconhecer os nossos pecados para celebrarmos dignamente os santos mistérios.

0: Deus Todo-Poderoso, rico em misericórdia, tenha compaixão de nós, perdoe os nossos pecados e nos conduza à vida eterna.
1: Amém.

Ó Deus, que mostrais a luz da vossa verdade aos que erram, para retornarem ao bom caminho, dai aos que professam a fé rejeitar o que não convém ao cristão e abraçar tudo o que é digno deste nome. Por nosso Senhor Jesus Cristo, vosso Filho, que é Deus e convosco vive e reina, na unidade do Espírito Santo, por todos os séculos dos séculos.

0: Leitura do livro do profeta Isaías. Isto diz o Senhor: assim como a chuva e a neve descem do céu e para lá não voltam mais, mas vêm irrigar e fecundar a terra e fazê-la germinar e dar semente para o plantio e para a alimentação, assim a palavra que sair de minha boca não voltará para mim vazia. Antes realizará tudo o que for de minha vontade e produzirá os efeitos que pretendi ao enviá-la. Palavra do Senhor.
1: Graças a Deus.

0: Leitura da carta de São Paulo aos Romanos. Irmãos, eu entendo que os sofrimentos do tempo presente nem merecem ser comparados com a glória que deve ser revelada em nós. De fato, toda a criação está esperando ansiosamente o momento de se revelarem os filhos de Deus, pois a criação ficou sujeita à vaidade, não por sua livre vontade, mas por sua dependência daquele que a sujeitou. Também ela espera ser libertada da escravidão da corrupção e assim participar da liberdade e da glória dos filhos de Deus. Com efeito, sabemos que toda a criação, até o tempo presente, está gemendo como em dores de parto. E não somente ela, mas nós também, que temos os primeiros frutos do Espírito, estamos interiormente gemendo, aguardando a adoção filial e a libertação para o nosso corpo. Palavra do Senhor.
1: Graças a Deus.

0: O Senhor esteja convosco.
1: Ele está no meio de nós.
0: Proclamação do Evangelho de Jesus Cristo segundo Mateus.
1: Glória a vós, Senhor.
0: Naquele dia, Jesus saiu de casa e foi sentar-se às margens do mar da Galileia. Uma grande multidão reuniu-se em volta dele. Por isso, Jesus entrou numa barca e sentou-se, enquanto a multidão ficava de pé na praia. E disse-lhes muitas coisas em parábolas. O semeador saiu para semear. Enquanto semeava, umas sementes caíram à beira do

0: plantas. Outras sementes, porém, caíram em terra boa e produziram a base de 100, de 60 e de 30 frutos por semente. Quem tem ouvidos, ouça. Palavra da salvação.
1: Glória a vós, Senhor.
0: A palavra de Deus não passa por nós sem deixar um sinal. A palavra de Deus não passa por nós sem deixar um sinal. A palavra de Deus não passa por nós sem deixar um sinal. Ou ao menos deveria. Mas este é um caminho que nós vamos entrar agora para refletir. Estimados irmãos e irmãs, ao celebrarmos o 15º domingo do tempo comum, nós vamos naturalmente olhando para a liturgia e vamos entendendo que ela está a nos falar sobre os efeitos da palavra de Deus. Como a palavra de Deus está em nossa vida, como a palavra de Deus está em nosso coração e quais são os efeitos que ela produz em nossa vida e em nossa existência. Mas para nós compreendermos isso, vamos entender um pouquinho o significado das leituras na missa. Toda a missa nós temos uma leitura, um salmo responsorial, algumas nós temos segunda leitura e depois nós temos o evangelho. Por que que nós temos um salmo responsorial? Vejamos, a primeira leitura, ou em primeiro lugar, a palavra de Deus é dirigida até nós, vem até nós, quer estar em nosso meio. Deus quer se dirigir a cada um de nós. E o salmo responsorial é como uma resposta do ser humano para Deus. E quando o ser humano responde a Deus, é porque escutou, é porque ouviu, é porque quis também vivenciar este convite. Nós só respondemos quem nós também, quando nós ouvimos algo, quando nós escutamos e quando nós, às vezes, paramos para pensar, refletir. É neste caminho que a liturgia de toda a missa se estrutura dessa forma, ou seja, em consonância com a palavra de Isaías na primeira leitura. A palavra de Isaías na primeira leitura nos diz o seguinte: Nenhuma palavra que sai da minha boca, disse Deus, volta para mim sem ter tido o efeito e sem ter feito a vontade que eu desejava. Nenhuma palavra sai da boca de Deus e volta para Deus vazia. Por quê? Porque ela é uma resposta nossa para Deus, que nos chama, que nos dirige a sua palavra e nos convida à salvação. É neste caminho que a palavra de Deus é dirigida a nós em muitos momentos. E em tantos momentos que nós vamos olhar o evangelho de hoje e nós vamos ver vários tipos de terreno, mas nos chama a atenção um semeador. Um semeador que saiu a semear. É interessante que no início, desde o trecho desse evangelho, diz: Jesus saiu de casa e foi anunciar as maravilhas de Deus. Jesus saiu de casa e foi ensinar um povo. E ao ensinar este povo, Jesus sentou-se numa barca, que nos reflete também a imagem de igreja, e ali começou a falar da palavra de Deus e aquilo que era próprio em parábolas, em comparações, para que todos pudessem entender ainda melhor a palavra de Deus. E ao fazer isso, nós temos uma relação, porque Jesus saiu de casa para ensinar, para falar, para dizer e para mostrar o caminho do evangelho e o caminho da salvação. E nesta parábola que Jesus conta, nos diz o seguinte: o semeador saiu para semear. O semeador saiu para semear. Há uma relação íntima. Quem é o grande semeador?

0: O semeador é o próprio Jesus Cristo. O semeador é aquele que anuncia a palavra de Deus para que essa palavra de Deus possa nascer, criar frutos em nossa vida e em nosso coração. E assim, este semeador, nós às vezes podemos interpretá-lo como imprudente. Imprudente na sua vida. Porque o que nós faríamos se nós fôssemos, ou quando nós às vezes somos semeadores, quando vamos plantar uma plantinha lá em casa, quando vamos plantar um feijãozinho, uma alface, uma planta, o que nós faríamos primeiro? Nós pegaríamos, prepararíamos o terreno, e ao preparar o terreno nós daríamos uma adubada, e quando nós adubássemos, regaríamos e esperaríamos, às vezes viraríamos a terra, e quando isso acontecia, aí sim estava pronto para plantar. Mas este semeador não fez isso, ele não quis fazer isso, porque a lógica de Deus é diferente da lógica nossa. Deus, às vezes, não está olhando tanto para quem está com o coração preparado, mas às vezes com uma predisposição de acolher a sua palavra, ele ter essa sensibilidade. Por isso que ao olharmos este grande semeador que anuncia a palavra de Deus, nós vemos que ele jogou a semente em vários terrenos. Primeiro, algumas sementes caíram à beira do caminho. Depois, outras sementes caíram em terreno pedregoso. Outras sementes ainda caíram no lugar onde tinham espinheiros. E outras caíram em terra boa. O que isso nos leva a refletir, irmãos e irmãs? Em primeiro lugar, não é que nós só somos terra boa, nós só somos espinheiros, nós só somos terreno pedregoso. Muito pelo contrário, nós podemos ser todos estes terrenos em algum momento ou outro da vida. Nós podemos ser, a cada momento, um terreno diferente, quando a palavra de Deus nos é dirigida. Mas em primeiro lugar, a semente caiu à beira do caminho. E ali a semente caiu à beira do caminho, e ali não criou, nem nasceu, nem brotou, porque ficou superficial. A semente ficou logo acima, não entrou, não penetrou na terra. E ao não penetrar na terra, não pôde nem nascer, nem dar frutos, nem germinar. Assim também somos nós, irmãos e irmãs. Quantas vezes nós recebemos a palavra de Deus, viemos até a igreja, olhamos para tantas coisas, lemos, ouvimos, dizemos, e quando isso não nos toca, a palavra de Deus se torna superficial para a nossa vida. E quando a palavra de Deus se torna superficial, ela não cria raízes, não gera frutos para que nós possamos fazer a vontade de Deus. Por outro lado, existem também sementes que caem num terreno pedregoso. Às vezes, irmãos e irmãs, nós temos um coração tão empedrado, um coração tão cheio de pedra, ou um coração que não cria raízes à palavra de Deus. Já diz Ezequiel, em lugar de um coração de pedra, eu colocarei no vosso coração um coração de carne. Por quê? Para que o nosso coração não seja um coração fechado, mas um coração aberto. E às vezes nós queremos um coração tão fechado, tão duro, tão rude, que às vezes não nos faz olharmos de fato para a vontade da palavra de Deus. E quando a palavra de Deus toca nesse coração pedregoso, o que acontece? Ela até começa a crescer, dá um levante. Quando ela começa a crescer, logo veio a chuva, aliás, veio o sol, veio a geada e matou essa planta. Por quê? Porque essa planta não criou raízes. Essa palavra de Deus que não cria raízes não nos leva a perceber de fato qual é a sua vontade. Nós às vezes também podemos ser assim, quando nossa vida às vezes olha a palavra de Deus e tanto faz, tanto fez. Até ouvimos, escutamos, mas não criamos raízes em nossa existência. Por outro lado, nós também podemos ver uma semente que caiu em meio a espinheiros. Em meio ao espinheiro. Ali, aquela semente até começou a crescer. Brotou um pouquinho, estava criando raízes. Ia crescer. Mas o que aconteceu? O espinheiro veio, e sufocou essa planta. E aí, irmãos e irmãs, nós podemos até olhar para a nossa vida. O que que sufoca a palavra de Deus em nossa existência? O que que está sufocando a palavra de Deus em nosso meio? O que que está sufocando que nós não conseguimos ouvir a palavra de Deus, escutar, não conseguimos muitas vezes pôr em prática e às vezes nós não temos nem a coragem de anunciar o evangelho ou de falar de Jesus Cristo ou de falar de nossa igreja a muitos outros? O que que está sufocando em nossa vida? Às vezes os medos, as angústias, às vezes o que os outros vão pensar e às vezes até o que nós usamos diariamente. Nós usamos às vezes nossos celulares, nossas redes e assim por diante. Isso vai às vezes não é problema, mas às vezes isso sufoca a nossa vida de espiritualidade. E isso não nos faz ouvir e escutar a palavra de Deus. No entanto, existe uma outra semente. Uma outra semente que guarda em si uma potência de vida e de salvação. E esta semente caiu em terra boa. E esse terreno que estava adubado, que estava bom, deu frutos, gerou frutos, porque foi uma resposta à palavra de Deus. Às vezes nós ouvimos tantas coisas, mas não escutamos. Ouvimos tantos barulhos, mas não escutamos a palavra de Deus. Escutar significa acolher, e acolher dentro do nosso coração. E às vezes, por não escutar, nós sofremos, e às vezes por não escutar esta semente, não entra em nosso coração, não entra em nossa vida, não entra em nossa existência. Mas lembremos, irmãos e irmãs, a palavra de Deus não pode passar por nós sem deixar um sinal. Ela tem que permanecer, e permanecendo a fim de fazer um caminho em nossa vida e em nossa existência. Como tem um canto muito conhecido que muitos de nós cantamos, que diz mais ou menos o seguinte: é como a chuva que lava, é como o fogo que arrasa, tua palavra é assim, não passa por mim sem deixar um sinal. A palavra de Deus não pode passar por nós sem deixar um sinal. A palavra de Deus deve ser permanente. Mas lhes pergunto, irmãos e irmãs, como está o vosso coração neste momento? Está um terreno pedregoso? Está um terreno superficial? Está um terreno cheio de espinhos? Como está o vosso coração? Ou está um coração em terra boa para poder acolher esta palavra e dar frutos em nossa vida? Como está o coração vosso no dia de hoje? Deus está em mim e em ti também. E assim também pode viver da sua palavra. Mas nós precisamos preparar o nosso terreno e preparar o nosso coração para escutar essa palavra e a pôr em prática. E professemos a nossa fé dizendo:
1: creio em Deus Pai Todo-Poderoso, Criador do céu e da terra, e em Jesus Cristo, seu único Filho, nosso Senhor, que foi concebido pelo poder do Espírito Santo, nasceu da Virgem Maria, padeceu sob Pôncio Pilatos, foi crucificado, morto e sepultado, desceu à mansão dos mortos, ressuscitou ao terceiro dia, subiu aos céus, está sentada à direita de Deus Pai Todo-Poderoso, donde há de vir a julgar os vivos e os mortos. Creio no Espírito Santo, na Santa Igreja Católica, na comunhão dos santos, na remissão dos pecados, na ressurreição da carne, na vida eterna. Amém.
0: Irmãs e irmãos, dirijamos ao Senhor as nossas orações e súplicas, invocando-o com toda a confiança, respondendo após cada prece: mostrai-nos, Senhor, o vosso amor.
1: Mostrai-nos, Senhor, o vosso amor.
2: Para que a palavra de Deus germine, cresça e frutifique sempre mais no coração da igreja, a qual é chamada a ser sinal do sacramento de Cristo, rezemos com confiança.
1: Mostrai-nos, Senhor, o vosso amor,
2: para que os homens e as mulheres acolham com fidelidade a missão de semear o Evangelho de Jesus pelo mundo afora, transformando a realidade e a humanidade, rezemos com confiança.
1: Mostrai-nos, Senhor, o vosso amor,
2: para que os coordenadores e agentes das pastorais e movimentos de nossas comunidades não desanimem diante dos cansaços em anunciar com coragem e alegria a palavra da vida e semeá-la no coração do mundo, rezemos com confiança.
1: Mostrai-nos, Senhor, o vosso amor,
2: para que os educadores sejam testemunhas credíveis, ensinando a fraternidade em vez da competição e ajudando em particular os jovens mais vulneráveis, rezemos com confiança.
1: Mostrai-nos, Senhor, o vosso amor.
2: Convidamos agora toda a comunidade para a oração do dizimista.
0: Pai Santo,
2: vindo Jesus Cristo, vosso Filho bem-amado, que se entregou por nós na cruz e tocado pelo amor do Espírito Santo em nós, manifesto com essa contribuição minha pertença à Igreja, solidário com sua missão e com os mais necessitados. De todo o coração, ó Pai, contribuo com o que posso. Recebei, ó Senhor.
0: Ó Deus, que tudo fazeis germinar, crescer e frutificar, ouvi bondoso as preces que vos ofertamos de coração sincero. Por Cristo nosso Senhor.
1: Amém.
0: Façamos o nosso ofertório.

0: Orai, irmãos e irmãs, para que o meu e o vosso sacrifício seja aceito por Deus Pai Todo-Poderoso.
1: Receba, ó Senhor, por tuas mãos esse sacrifício para a glória do seu nome, para o nosso bem e de toda a sua santa igreja.
0: Olhai, Senhor, os dons da igreja em oração e concedei que os fiéis que os recebem possam crescer em santidade. Por Cristo nosso Senhor.
1: Amém.
0: O Senhor esteja convosco.
1: Ele está no meio de nós.
0: Corações ao alto.
1: O nosso coração está em Deus.
0: Demos graças ao Senhor, o nosso Deus.
1: É o nosso dever e a nossa salvação.
0: Na verdade, ó Pai, é nosso dever dar-vos graças sempre e em todo lugar, e é nossa salvação dar-vos glória. Só vós sois o Deus vivo e verdadeiro, que existis antes de todo o tempo, e permaneceis para sempre, habitando em luz inacessível. Mas porque sois o Deus de bondade e a fonte da vida, fizestes todas as coisas para cobrir de bênçãos as vossas criaturas, e a muitos alegrar com o esplendor da vossa luz. Eis, pois, diante de vós os inumeráveis coros dos anjos, que dia e noite vos servem, e contemplando a glória da vossa face, vos louvam sem cessar. Com eles também nós, e por nossa voz, tudo o que criastes, celebramos vosso nome e, exultantes de alegria, cantamos a uma só voz.

0: Nós proclamamos vossa grandeza, Pai Santo, a sabedoria e o amor com que fizestes todas as coisas. Criastes o ser humano à vossa imagem e lhe confiastes todo o universo, para que, servindo somente a vós, seu Criador, cuidasse de toda a criatura. E quando, pela desobediência, perdeu a vossa amizade, não abandonastes ao poder da morte. A todos, porém, socorrestes com misericórdia, para que, ao procurar-vos, vos encontrassem. Muitas vezes oferecestes aliança à família humana e a instruístes pelos profetas na esperança da salvação.
1: A todos socorrestes com bondade.
0: E de tal modo, Pai Santo, amastes o mundo que, chegada à plenitude dos tempos, nos enviastes vosso próprio Filho para ser o nosso Salvador. Encarnado pelo poder do Espírito Santo e nascido da Virgem Maria, Jesus viveu em tudo a condição humana, menos o pecado. Anunciou aos pobres a salvação, aos oprimidos a liberdade, aos tristes a alegria, para cumprir o vosso plano de amor. Entregou-se à morte e, ressuscitando, destruiu a morte e renovou a vida.
1: Por amor nos enviastes vosso Filho.
0: E a fim de não mais vivermos para nós, mas para Ele, que por nós morreu e ressuscitou, enviou de vós, ó Pai, como primeiro dom aos vossos fiéis o Espírito Santo, que continua sendo sua obra no mundo, para levar a plenitude de toda a santificação. Por isso, ó Pai, nós vos pedimos que o mesmo Espírito santifique estas oferendas, a fim de que se tornem o corpo e o sangue de Jesus Cristo, vosso Filho e Senhor nosso, para celebrarmos este grande mistério que Ele nos deixou em sinal de eterna aliança.
1: Enviai o vosso Espírito Santo.
0: Quando, pois, chegou a hora em que por vós, ó Pai, ia ser glorificado, tendo amado os seus que estavam no mundo, amou-os até o fim. Enquanto ceavam, Jesus tomou o pão, pronunciou a bênção de ação de graças, partiu e o deu a seus discípulos, dizendo: tomai todos e comei, isto é o meu corpo que será entregue por vós.

Do mesmo modo, ele tomou em suas mãos o cálice com vinho, deu-vos graças novamente e o deu a seus discípulos, dizendo: tomai todos e bebei. Este é o cálice do meu sangue, o sangue da nova e eterna aliança, que será derramado por vós e por todos para a remissão dos pecados. Fazei isto em memória de mim.

0: Mistério da fé.
1: Anunciamos, Senhor, a vossa morte e proclamamos a vossa ressurreição. Vinde, Senhor Jesus.
0: Celebrando agora, ó Pai, o memorial da nossa redenção, anunciamos a morte de Cristo e sua descida entre os mortos. Proclamamos a sua ressurreição e a ascensão à vossa direita. E esperando a sua vinda gloriosa, nós vos oferecemos o seu corpo e sangue, sacrifício do vosso agrado e salvação para o mundo inteiro.
1: Aceitai, ó Senhor, a nossa oferta.
0: Olhai com bondade a oblação que destes à vossa igreja, e concedei aos que vamos participar do mesmo pão e do mesmo cálice, que reunidos pelo Espírito Santo num só corpo, nos tornemos em Cristo uma oferenda viva para o louvor da vossa glória.
1: O Espírito nos una num só corpo.
0: E agora, ó Pai, lembrai-vos de todos pelos quais vos oferecemos este sacrifício: o vosso servo Papa Leão, o nosso Bispo Edgar, os bispos do mundo inteiro, os presbíteros, os diáconos e todos os ministros da vossa igreja, os fiéis que ao redor deste altar se unem à nossa oferta, o povo que vos pertence e aqueles que vos procuram de coração sincero.
1: Lembrai-vos, ó Pai, da vossa igreja.
0: Lembrai-vos também dos que morreram na paz do vosso Cristo e de todos os defuntos, dos quais só vós conhecestes a fé.
1: Concedei-lhes, ó Senhor, a luz eterna.
0: E a todos nós, vossos filhos e filhas, concedei, ó Pai de bondade, alcançar a herança eterna, com a Virgem Maria, Mãe de Deus, São José, o seu esposo, os apóstolos e todos os santos, no vosso reino, onde com todas as criaturas, libertas da corrupção, do pecado e da morte, vos glorificaremos. Por Cristo, Senhor nosso, por quem dais ao mundo todo bem e toda a graça. Por Cristo, com Cristo e em Cristo, a vós, Deus Pai Todo-Poderoso, na unidade do Espírito Santo, toda honra e toda glória, por todos os séculos dos séculos. Música.

0: Obedientes à palavra do Salvador e formados pelo seu divino ensinamento, ousamos dizer: Pai nosso,
1: que estais no céu, santificado seja vosso nome. Venha a nós o vosso reino. Seja feita a vossa vontade, assim na terra como no céu. O pão nosso de cada dia nos dai hoje. Perdoai as nossas ofensas, assim como nós perdoamos a quem nos tem ofendido. E não nos deixeis cair em tentação, mas livrai-nos do mal.
0: Livrai-nos de todos os males, ó Pai, e dai-nos hoje a vossa paz. Ajudados pela vossa misericórdia, sejamos sempre livres do pecado e protegidos de todos os perigos, enquanto aguardamos a feliz esperança e a vinda de nosso Salvador Jesus Cristo.
1: Vosso é o reino, o poder e a glória para sempre.
0: Senhor Jesus Cristo, dissestes aos vossos apóstolos: eu vos deixo a paz, eu vos dou a minha paz. Não olheis os nossos pecados, mas a fé que anima a vossa igreja. Dai-lhe segundo o vosso desejo a paz e a unidade. Vós que sois Deus com o Pai e o Espírito Santo.
1: Amém.
0: A paz do Senhor esteja sempre convosco.
1: O amor de Cristo nos uniu.

0: Quem come a minha carne e bebe do meu sangue, permanece em mim e eu nele. Eis o Cordeiro de Deus que tira o pecado do mundo.
1: Senhor, eu não sou digna que entreis em minha morada, mas dizei uma palavra e serei salvo.

0: Oremos.
1: Alimentados pelos vossos dons, nós vos pedimos, Senhor, que cresçam em nós os frutos da nossa salvação, cada vez que celebramos este mistério. Por Cristo nosso Senhor.
2: Amém.
1: Somente os avisos da nossa comunidade. Nessa semana, então, nós não teremos atendimento dos padres aqui na paróquia, então na secretaria paroquial, melhor dizendo. Nós teremos, então, a Semana Teológica, um curso de formação e atualização para todos os padres da diocese. Então, todos estaremos junto com alguns diáconos lá na Casa de Formação nesses dias, em estudo, aprofundamento, também nesse período de Semana Teológica. No próximo sábado e domingo, 18 e 19, nós teremos o Maranatá, retiro, então, do Grupo de Oração Jovem aqui de nossa paróquia, de nossa comunidade. Podemos também participar, nos inscrever. Também já tem muitos inscritos, né? Então, dia 18 e 19, esse retiro Maranatá. E dia 26, então, nós teremos a missa da bênção dos avós. Você que é vovô, vovó, ou você que é neto, que é filho, traga o vovô, a vovó também aqui para este dia. Nós pedimos a bênção de Deus através também da intercessão de São Joaquim e Santa Ana, para que possamos celebrar juntos o dia dos avós, também o dia da pessoa idosa, o dia então que nós possamos viver este caminho de vida e fé junto com os nossos avós também, né? Então esses os avisos de nossa comunidade. Obrigado a todos que se fizeram presente, aos ministros, ministras, equipe de liturgia, coroinhas e acólitos, equipe de cantos, e a cada uma que esteve aqui e quem nos acompanhou pela Rádio Anauim FM. Peçamos a bênção de Deus. O Senhor esteja convosco.
2: Ele está no meio de nós.
1: E a bênção de Deus Todo-Poderoso, por intercessão de nossa Mãe Maria, Pai, Filho e Espírito Santo, desça sobre vós e permaneça para sempre.
2: Amém.
1: A alegria do Senhor seja a vossa força. Ide em paz e o Senhor sempre vos acompanhe.
2: Graças a Deus.

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9: 8:58.

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0: dia.
1: É, bom dia, bom dia, bom dia. São 9:01, 9:01 aqui da 106.3 FM. Bom dia. É, bom dia para você que está no Corrádio ligado na 106.3 FM. Bom dia para você que está na live do Facebook. Bom dia! É, levanta o volume que a partir de agora você está na companhia do teu amigo Machado. Vamos até as 11 horas. Levando alegria para você através da música sertaneja. Bom dia, nossa querida Francisco Beltrão. É cidade maravilhosa, bom dia a todos! Estamos chegando ao Brasil Sertanejo no ar, levando as melhores músicas pra você!

Bom dia para você que está ligadinho na 106.3 FM. Em primeiro lugar, temos que agradecer a Deus. Obrigado, Senhor, por esse, mais esse dia. É mais um domingaço, né? É mais um domingo lindo, maravilhoso. É mais um domingo de Brasil sertanejo. Obrigado, Senhor, por essa oportunidade.

É, eu também quero cumprimentar toda a direção da Rádio Comunitária Nauí, 106.3 FM, na pessoa do senhor presidente José Neri Bolim. Bom dia! E cumprimentando toda a direção da Casa Amaro Corbe, da coordenação Gilson Rafael, na parte técnica, todos os locutores e a todos que trabalham por aqui, o Bom Dia do Machado!

são 9:04. Bom dia a todos, toda a região do sudoeste do Paraná, aonde alcança o Facebook, a nossa emissora está por lá também. Tem aplicativo, tem o telefone para contato, tem o Facebook, é só você acompanhar o programa Brasil Sertanejo que está no ar.

É, são 9h05, já cumprimentamos, bom dia mais uma vez, vamos que vamos, e para completar seu dia, é, já preparou aquela costela, já fez o fogo, está fazendo fogo, está curtindo, é um chimarrão daqueles bem galdério, com a patroa, meu irmão. Então vou mandar para você aí, ó, que está acompanhadinho, está com seu chimarrão, está com seu verde rolando por aí, Leandro Leonardo, pensa em mim.

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2: É, são 9:09, 9:09, você está curtindo aí as melhores músicas do Brasil sertanejo.
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2: É, o programaço Brasil Sertanejo aqui na 106.3 FM, com as melhores músicas sertanejas. 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

São 9 horas e 11 minutos, 9 e 11 aqui da 106.3 FM. Ana Maria, bom dia, que está na live do Facebook. A Ana Maria, bom dia também. Jurema Costa Roque, bom dia, Ju, tudo certinho. Então, a Ana Maria está pedindo o Teodoro Sampaio, doidão por você.

0: 9 horas 17 minutos, 9:17, aqui na 106.3 FM. É onde você ouve as melhores músicas sertanejas. Bom dia, bom dia, bom dia pro pessoal das Calhas Favareto. Bom dia, família Favareto. É, eu quero cumprimentar também a todo o pessoal da Marasquim, distribuidor de bebida multimarca. Bom dia! Bom dia pro Franz e pro Arley, pra equipe da, lá do Marasquim. Bom dia! 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Bom dia, Guilmar. Bom dia, Silvana. Bom dia, David. Bom dia!
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0: É, bom dia pro pessoal da Sol Prime. Bom dia, Laerte. Bom dia, Lucas. 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

0: 19 aqui na 106.3 FM. Bom dia, Geron Motos. Bom dia, Daniel Girardello. Obrigado da parceria e da companhia. É, bom dia pro pessoal do Boteco Shopbel. Bom dia, Zé, bom dia a toda a equipe. É, ali os colaboradores.
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0: 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Bom dia, Moacir. O aniversariante da semana, bom dia.
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0: bom dia pro pessoal da Autolatas, Autolatas, doutor Ayrton, bom dia, doutor. É, bom dia também pro Ronaldão da Auto Center.

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2: Essa 9 horas 21 minutos, 9:21, aqui na 106.3 FM. Bom dia, Júlia Macosta Rock. Bom dia, um ótimo domingo pra vocês. Pra você também, Ju. Pra você e pra todo o pessoal, pros nossos ouvintes. Um ótimo domingo, aproveite o domingaço, né? Tá bonito, parou de chover, ficou legal, né? Saiu um solzinho caprichado. Bom dia, Ana Maria, bom dia a todos que estão ligadinhos na 106.3 FM. Vamos que vamos! Chico Rei Paraná, tanque a porta e me beije!

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3: São 9 horas e 26 minutos, 9h26, aqui na 106.3 FM. É onde você ouve as melhores músicas sertanejas.
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3: Vamos curtindo, curtindo, Jean Giovanni. Enquanto eu falo da conveniência, distribuidoras de bebida Santo Antônio. 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Obrigado, obrigado a todos lá da Conveniência Santo Antônio. Vamos atender a Ana Maria, que está pedindo Trovão Azul. Trio Parada Dura chegando.

0: São 9:30, 9:30 aqui na 106.3 FM, onde você ouve as melhores músicas sertanejas. É 9:30, é o programaço Viola, ou melhor, Brasil Sertanejo no ar.
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É, são 9h32 aqui na 106.3 FM. Eu quero mandar cumprimentar a Ivete Faedo. Ivete, bom dia, Ivete. Tá pedindo João Mineiro e Marciano.

0: É, são 9h37, 9h37. Bom dia, minha amiga Janete Hesch. Bom dia, Janete, tudo bem? É, como é que vai o patrão, seu Cláudio Ovan? Rui de Oliveira, bom dia, Janete. Bom dia, Cláudio Ovan. É, hoje estamos em festas, temos visita, tem visita? O meu bom dia vai para os parentes que estão aqui, olha só, estamos com visita. É, bom dia, então vai para os parentes que estão aqui em casa, vai para Tita, bom dia, Tita, para Carol, bom dia, Carol, Thiago, bom dia, Thiago, a Karen da Argentina, olha só, bom dia, Argentina, estão de parabéns, né, hoje tem, estão de festa, Argentina, né, é, olha só, assistimos todo o jogo, foi maravilhoso, foi ótimo. É exatamente, a Argentina ganhando ontem, né? Então, bom dia para essa pessoa que está aí, né? Pra, como que é o nome dela? A Karen, Karen da Argentina. Bom dia para o Thiago Maciel. Bom dia, Thiago. Bom dia a todos. A minha filhada, é, Cauane. Bom dia, Cauane. Tudo bem, minha querida? Tudo certinho? Bom dia para Maria. Bom dia para o patrão, Cláudio Rui de Oliveira. É o nome da fera. Estamos em festa aqui, pessoal de Planalto, Santo Antônio, Argentina, todos presentes aqui na minha residência, é, fazendo a festa conosco. Que maravilha, Janete Hesch. Um abraço para todo esse povo querido que estão por ali, né? E a Janete está pedindo o Fundo da Grota. Levanta o volume, minha comadre.
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São 9:45, 9:45, aqui na 106.3 FM, onde você ouve as melhores músicas sertaneja. Bom dia, bom dia, bom dia pra Ivete, Ivete Faedo. É, estamos aqui em São Leopoldo, ela quer ouvir o som 7, já vamos buscar o som 7, Ivete. É, também o Valdir Bobinski de Mariópolis. Bom dia, Bobinski, lá em Mariópolis, como é que tá aí, meu irmão? Muito frio na capital da uva. Tudo bem, Valdir Bobinski, lá de Mariópolis, em nome do Maraschi, distribuidor de bebida multimarca, que tem o chope da outra. 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Ana Maria quer ouvir a terceira dimensão, Ana? É isso mesmo, terceira dimensão chegando. Quando a gente briga.

São 9:51, 9:51, aqui na 106.3 FM. Bom dia, Mariópolis, bom dia, Valdir Bobinski. O Valdir não pediu música ainda, Ana Maria. Cadê o Valdir Bobinski? Um abraço pra Mariópolis. A Ana Maria escolhendo a música aqui pra Ivete, né? A Ivete quer ouvir Som 7, é isso? Som 7, Ivete Faedo. Então, rapidinho, já estamos procurando. Estou aqui em São Leopoldo. Olha a Ivete viajando. Tá viajada essa Ivete, né? Som 7, cabelo vermelho, Som 7, as melhores do Som 7. Então, está por aqui, Ivete, já. Ponto de partida. Então vai essa mesmo, o Adão do Som 7 cantando então, Ivete, pode ser? Musical Som 7, ponto de partida, vai lá para São Leopoldo, Rio Grande do Sul, a pedido da Ivete Faedo. Música.

São 9 horas 55 minutos, 9h55, aqui na 106.3 FM. Chegando os atuais por aí, minha gente. Quem está pedindo é o Délcio. É o Délcio, bom dia, Délcio. É o Délcio lá do Bar da Ivete, Bar do Délcio, ali no bairro Cristo Rei. O Délcio tá na linha, Délcio. Bom dia, meu irmão. Ele quer ouvir os atuais, né? Rosto desmaquiado, é isso mesmo, Ana Maria. É a pedido do Délcio lá do Bar da Ivete e Bar do Délcio. Levanta o volume!

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0: É, são 10 horas e 1 minuto, 10 e 1 aqui na 106.3 FM, onde você ouve as melhores músicas a seu pedido. Ivete Faedo, quer curtir lá em São Leopoldo? É o musical Calmão, chegando aí ao fundo do meu coração.
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6: São 10 horas e 6 minutos. 10 e 6. Aqui na 106.3 FM, onde você ouve as melhores músicas. É, entra na live do Facebook e pede a música de sua preferência.
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6: É, faz que nem Ana Maria, que nem Ivete Faedo. Exatamente. Bom dia, dona Laini Lanese. Bom dia, Vila Nova. É, bom dia, eu sou Valdemar Lanese. Bom dia, dona Laini Lanese.
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6: É, são 10 e 6 e a Ana Maria quer ouvir César e Paulinho, A Noite do Nosso Amor.

são 10 horas e 10 minutos, 10 e 10. Bom dia, bom dia. Bom dia, dona Laine Lanese. Bom dia, seu Valdemar Lanese. Bom dia, Vila Nova. 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Rogério Regiane chegando, bala vazia. Essa aqui é pedido da dona Laine Lanese. Bom dia, Machado. Um ótimo dia. Uma boa música aí com a Regiane. É, obrigado se for atendida, mas com certeza, minha querida. É, família Nese, família do Marcelo, família aí da Vila Nova. Levanta o volume, dona Laine Lanese.

São 10 horas 16 minutos, 10 e 16, aqui na 106.3 FM. Eu vou atender a Ana Maria, que está pedindo Trio Parada Dura, Eduardo Costa e a participação da Jéssica Rodrigues.

são 10 horas e 21 minutos, 10 e 21 aqui na 106.3 FM. Bom dia, Janete Resch. Já, o teu pedido está saindo, Janete. Bom dia, minha querida. 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
3: São 10 horas e 23 minutos, 10h23 aqui na 106.3 FM. Obrigado da companhia. O Delcio lá do Bar da Ivete, ele quer curtir Rio Negro e Solimões. Rio Negro e Solimões chegando, virou paixão, virou saudade. Levanta o volume, Delcio.

São 10 horas e 26 minutos, 10 e 26, aqui na 106.3 FM, onde você ouve as melhores músicas, aquelas do seu pedido, aquelas de sua preferência. Bom dia, Janete Resch, bom dia, Claudio Van Rui de Oliveira, bom dia, essa família querida, é que está com visita hoje, né? O pessoal da Argentina, de Santo Antônio, de Planalto, estão aí na Janete. Bom dia a todos, como é que tá a caipirinha, já tá rodando, Claudio Van, cuida pra não cair no fogo aí, ó, tá sapecando a costela. Um abraço pra todo esse povo querido, chegando aí a pedido da Janete Resch, Jean Giovanni.

0: São 10 horas e 31 minutos, 10h31, aqui na 106.3 FM, onde você ouve as melhores músicas. Você pode entrar na live do Facebook ou ligar pra cá, pedir a sua música, aquela de sua preferência.
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0: Ana Maria, quer ouvir Cris de Ralph? É isso, Ana Maria. Então deixa rodar.

são 10 horas e 38 minutos, 10 e 38, bom dia, bom dia, bom dia cantora, bom dia Tere, a Tereza Matschek, cantora do Clube da Viola, bom dia, é um bom domingo pra você também, bom dia Machado, um domingo abençoado a todos, realmente cantora Tere, que Deus abençoe a todos, tenhamos um bom domingo, é cantora Tere, ela cantora, é uma parceira nossa lá do Clube da Viola, ali tem parceria. Obrigado a parceria da companhia, cantora Tere. 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

são 10 horas e 45 minutos, 10 e 45, o programaço Brasil Sertanejo no ar, levando as melhores músicas sertaneja. Bom dia Valdir Varela, bom dia Valdir, bom dia pra Dilce, bom dia pro Valdir, bom dia família Varela de Realeza, bom dia, como é que vai seu pai aí Valdir? Tudo bem, tudo certinho? É, manda um abraço pro seu Varela, o seu Varela, como que é o nome dele, Valdir? Seu Varela, um abraço pro seu Varela, aí de Realeza, o pai do Valdir Varela, da Paranatinta, é, o da Dilce, o Valdir, todo o pessoal da Paranatinta, aquele abraço pra vocês, meus irmãos, hoje lá em Realeza, Realeza, que maravilha, Valdir Varela, então vamos mandar uma música pro seu Varela, é ele que é aquele senhor lá, ó, é, um senhor forte, gente boa, ali de Realeza, né? Vamos mandar pra ele, Ana Maria, só levante Soleni, de Paulo e Paulino, levanta o volume, seu Varela, lá de Realeza.

vai pro seu Luiz Varela de Realeza. Olha aí o nome dele, Luiz Macedo Varela. Luiz Macedo Varela. É, eu sei, Valdir, você já me falou desse... olha só, esse é forte, esse é forte. O Valdir já me falou do senhor, é gente boa pra caramba. Tá, muita saúde pro senhor, tá bom? Quando a gente fala num senhor que nem você, assim, ó, que nem vocês, eu lembro do meu pai, né? É, realmente, né? A gente lembra dos nossos pais, né? Aí que é bonito. Vai firme, seu Varela, saúde pro senhor, muito exercício, muita saúde. Sou Levante Soledi, agora vamos pôr lá do comecinho pro senhor curtir aí, Realeza, o seu Luiz Macedo de Varela, beleza? Show de bola, bom domingo pra vocês.

são 10 horas e 50 minutos, 10 e 50 aqui na 106.3 FM. Já vamos atender a cantora Tere, já vamos procurar Lourenço Lorival. Enquanto isso, vamos curtir Teodoro Sampaio. 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

É, você curtiu aí, Teodoro Sampaio, quarto de milha. Essa é linda pra caramba. É, doutor Teodoro Sampaio não tem errada, né? É, tocativo, parada dura, Teodoro Sampaio. Você não tem errado, você vai tocar músicas boas, né? É, faz que nem a cantora Tere. É, pede Lourenço Lorival, Morena Sertaneja. Também não tem errada, né? Lourenço Lorival não tem errada também. Levanta o volume, cantora Tere. É, olha só, Morena Sertaneja, quem participa desse vídeo.

0: São 10 horas e 57 minutos. Queremos agradecer a todos que estavam na live do Facebook e você que ligou pra cá pedindo música, nosso muito obrigado. Tá chegando aí o Gauchinho da Fronteira, Gilmar da Labê tá chegando com o Piquete Crioulo. É, a partir de agora você pode pedir as músicas sertanejas, ou melhor, as gauchescas, né? As sertanejas você pediu até agora. E a partir de agora, então, você pede aquelas músicas, aquelas que você gosta, aquelas gauchescas, pode pedir agora pro Gilmar da Labeta, que continua a live aqui na 106.3 FM. É, nós temos que agradecer a você que estava na live do Facebook, você que estava ligadinho na 106.3 FM. É, o programa Brasil Sertanejo hoje está se encerrando. É, eu tenho que agradecer Carlos Favareto pela parceria. Obrigado, família Favareto. É, agradecer também o pessoal do Boteco Chopebel pela parceria. É, agradecer também aí o Geron Motos. Obrigado, Daniel. Um abraço. A Conveniência Santo Antônio. Um abraço pro Inério, pra Mari, ali no Cristo Rei.
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0: Vamos curtindo, Sidney Lima, e vamos encerrando. É, obrigado pessoal da Granduto, Granduto, mangueira para construção civil é com a Granduto.
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0: não... É, obrigado Marcão Atacado Expresso, também é parceiro do Brasil Sertanejo.
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0: 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É, e o pessoal da Autolatas, aquele abraço para Autolatas. E assim nós vamos se despedindo, desejando um restante do domingo abençoado para todos. Machado está se retirando, fiquem todos com Deus. E vamos curtir agora as gauchescas do Gilmar da Labeta com Piquete Crioulo. Valeu, minha gente, aquele abraço.

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3: Onze e três.
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1: Gurizada, bom dia, que coisa mais linda, né, che? Programa Piquete Crioulo nesse domingo também especial, é 12 de julho de 2026, 11 horas e 4 minutos. 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E vamos na marca. Vamos trazer uma marca bueno, a barbaridade, né, che? Os Bertucci Bailanta, depois Luiz Carlos Borges, o Revolve do Tropeiro e os nativos na Baixada do Manduca. Simbora.
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2: Assim, chegurizada, que coisa mais linda. Quero mandar um abraço especial, grande amigo Anderson Camargo. É verdade, o Anderson Camargo botou-lhe uma carne buena, né, che? Abraçar. Um abraço especial, gurizada. Como é que vocês estão? Tudo tranquilo? Tudo bueno demais, né, Gê? Um abraço especial, gurizada. E a gurizada começa a mandar fotografia de carne só para deixar a gente com água na boca. 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E vamos de marca, né, gurizada? Vamos de marca, né?

Nós montamos o grupo Candeeiro, né, Che? Nossa senhora, óleo bastantão, né, Che? É verdade, vamos botar essa aqui de óleo bastantão, é bom, né? E vamos botar essa daqui também, a gaita vai e a gaita vem também dos candeeiros, né, Che? É verdade. O candeeiro é bueno por demais, né, Che? Vamos botar essa aqui, ó. Óleo bastantão e daí logo depois a gaita vem, a gaita vai. É do candeeiro também, né? Simbora, moça! Essa eu quero ver, gurizada! A gaita vai, a gaita vem!

0: Deus, ó, maior seca e ajeitado aí.
1: Dá-lhe um gaitaço chique, menino.
0: Agora é melhor ainda se fizer o Chico na brasa.
1: É comigo, eu acho, viu?
0: Pelo amor de Deus.
1: Vai ser bom demais.
2: Essa você precisa anotar, porque agora vamos apresentar dicas e truques para a sua cozinha. Para fazer um arroz bem soltinho e delicioso, durante o cozimento, pingue algumas gotas de limão. Daqui a pouquinho tem muito mais. Fique com a gente.
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7: 11:31.

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2: Bom, marca, gurizada, César Oliveira, Rogério Melo, abagualado, e depois César Oliveira, Rogério Melo, prego na bota, e depois, vamos de novo, né? César Oliveira, Rogério Melo, né, che? Vamos botar daí aquela lá, pra bailar de colatado.

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3: Chega, gurizada, programa Piquete Crioulo nesse domingo especial por demais, né, Xê? É verdade. Grupo Chama Crioula Tareca. Xê, lembrando a gurizada, quero mandar um abraço especial, grande amigo Camargo, lá em Santo Antônio do Sudoeste, um abraço especial, gurizada, do Rei da Brasa. É, Xê, gurizada. 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É verdade, gurizada, que coisa mais linda.
4: A gente

Chega, gurizada, quero mandar um abraço especial, gurizada do Rio Grande do Sul. É, gurizada, junto com a gente. Um abraço especial, gurizada, que tá lá em Salgado, filho. É, na festa do vinho e do queijo. Um abraço especial ao Nino, um abraço especial à esposa, né? Um abraço especial àquela gurizada que veio lá do Pará visitar a gente. Semana que vem estamos com nós aí, né, Che? Aqui em Francisco Beltrão. É verdade, vamos curtir os amigos que vieram de longe, né, Che? Que bueno, uma barbaridade. Um abraço especial a gurizada lá de Cascavel, um abraço especial lá de Quatro Pontes, um abraço especial a Chopinzinho, grandes amigos ligados no programa Piquete Crioulo.

0: Um abraço especial, grande amigo Idalino Menegoto, é Fazenda Guabiju. 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Programa Piquete Crioulo, tamo junto na história, né, gurizada? 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Rádio Anauim, programa Piquete Crioulo, Brasil Sertanejo. 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
0: E vamos de mais marca, gurizada. Vamos trazendo agora os reis do fandango, Bailanta Campeira. Depois Chama Farrapa. Dá-lhe pata e manda ver.

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1: Essa vai especial, grande amigo Alex, eles que estão lá em Quatro Pontes, né? É, o Alex, a gurizada toda que tá por lá. Décio Tavares, Mate de Esperança. E depois Décio Tavares, ou de casa.

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1: 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Meio-dia e 10.

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1: Segurizada, grupo O de Casa, Fandangueiros do Sul. E depois, Garotos de Ouro entrando no Bororé. Programa Piquete Crioulo, nesse domingo especial.

Abraço especial, tio Zati. É verdade, parabéns, né? Parabéns pelo aniversário, tio Zati. Um abraço muito especial, muito carinho. É, que o senhor continue sendo essa pessoa maravilhosa sempre, que o patrão celestial regue bênção. De muita saúde, principalmente para a sua vida e com muita alegria, né? Muito sucesso! É, parabéns, tio Zati, né?

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1: Chega, gurizada, programa Piquete Crioulo nesse domingo especial por demais. Vamos de marca, né, Che? Vamos trazer essa daqui agora, Meu Cusco com os Monarcas. E depois Elton Saldanha, Eu Gosto das Bagaceiras.

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Agora vamos apresentar dicas e truques para a sua cozinha. Você sabia que a água em que se cozinham ovos é ótima para regar plantas? Pois é, isto porque durante o cozimento ela retira o cálcio da casca. Daqui a pouquinho tem muito mais. Fique com a gente.

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0: 12 e 42.
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programa Piquete Crioulo, nesse domingo tão especial, é verdade, vem participar junto com a gente, grande festa em novembro, Rádio Anauim e Fazenda Guabiju, é o primeiro boi no rolete, né, che? Que coisa mais linda! E vamos de marca, gurizada, vamos trazendo agora os monarcas, o vento, e depois desse ano de encerramento do nosso programa Piquete Crioulo, um grande abraço especial ao tio Zatti. É verdade, parabéns, tio Zatti. É, os monarcas, o vento e depois Miro Pilares com a linda mensagem para vocês. E até domingo que vem, se o patrão celestial assim me permitir, estarei novamente junto com vocês. Não diga que tem muita boa marca para vocês ainda, gurizada. Seguindo com os monarcas, o vento.

Um abraço especial aí, gurizada, que tá em casa. Um abraço especial, Anderson Camargo. Um abraço especial, família Zatti, né? Daqui a pouquinho tô chegando por aí, né? Um abraço especial ao Rei na Brasa. 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
1: Uma e 14.
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2: 1:34.

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2: 1:53.

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1: Duas e 13.
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0: 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Praticar atividade física regular estimula e mantém a saúde do corpo, além de estabilizar e proteger o condicionamento mental. Pessoas fisicamente ativas têm menos risco de doenças do coração, como insuficiência cardíaca, diabetes e doenças respiratórias. Seja futebol, basquete, vôlei ou natação, escolha um esporte que você se identifique e viva uma vida mais saudável.
1: 2:32. 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
2: Aleluia! É por isso que nenhuma arma forjada contra a igreja vai prosperar. Quantos creem nisso? Diga amém!

0: despedaça grilhões.
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121. Olho para os montes e pergunto: de onde me irá o meu socorro? O meu socorro vem do Senhor, que fez os céus e a terra. Ele, o seu protetor, está sempre alerta e não deixará que você caia. O protetor do povo de Israel nunca dorme, nem cochila. O Senhor guardará você. Ele está sempre ao seu lado para protegê-lo. O sol não lhe fará mal de dia, nem a lua de noite. O Senhor guardará você de todo perigo. Ele protegerá sua vida. Ele o guardará quando você for e quando voltar, agora e para sempre. Por isso, se você crê, levante as suas mãos, levante os seus olhos e levante o

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1: Duas e 52.

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1: O Senhor pôs os meus pés sobre uma rocha, firmou os meus passos e pôs um novo cântico na minha boca. Muito

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1: 3 e 12.

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1: Através da relação com os irmãos, uma criança aprende desde cedo que todos nós temos que colaborar uns com os outros. Como pai ou mãe, ajude seus filhos a perceberem isso, estimulando a se colocarem no lugar do outro. Também mostre que toda criança, não importa seu tamanho, deve ser respeitada e sentir-se amada.
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5: Desde os primeiros anos escolares, a prática do esporte é uma maneira de fazer com que a criança crie personalidade, construa conexões sociais. Além disso, a vivência no esporte desenvolve habilidades como raciocinar mais rápido, compreender situações, linguagens e estratégias. Incentive crianças e adolescentes a praticarem esporte para se tornarem adultos mais compreensíveis e com a saúde em dia.
6: Três e 33.

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2: Três e cinquenta e dois.

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5: Cuidar de uma criança é uma das tarefas mais importantes da humanidade. Todo o tempo que você passa com ela é muito valioso. Então que tal deixar um pouco de lado o celular e a TV e ir contar uma história para o pequeno? Uma relação próxima e carinhosa contribui muito para o desenvolvimento da criança.
4: E lembre-se, desenvolver a criança é desenvolver a sociedade.
6: 4:31.
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1: Quatro e 48.

0: Não chora, minha China véia, por que tu chora?
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1: Cinco e oito.
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aumenta o volume do seu rádio. A partir de agora tem Nando Pinheiro na área, tocando o que tem de melhor. Músicas de bandas, bandas e companhia, aqui na sua rádio. Vamos tocar as melhores, sem dúvida nenhuma. E as músicas de hoje, tá top!

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1: Cinco e 25.

volta aqui com Nando Pinheiro, no programa que você já sabe, já conhece e curte, Bandas e Companhia, porque aqui a música não

curtindo a nossa programação Bandas e Companhia com a apresentação de Nando Pinheiro. Deixa eu tomar uma aguinha ali, é coisa rápida. Daqui a pouco eu volto trazendo só as melhores. Bandas e Companhia.

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1: 5:40.

Bandas e Companhia, tocando o que há de melhor pra você. De volta aqui, Nando Pinheiro. Vem que tem músicas de bandas, vem que tem as melhores da regionalidade do sul do Brasil. Bandas e Companhia, vamos conferir as próximas músicas.

0: aí, tá gostando da nossa programação? Espero que sim, ó. Daqui a pouco eu estou de volta com mais Bandas e Companhia. Não saia daí!
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legal saber que você está na melhor programação do seu rádio. Fica ligado que daqui a pouco tem mais bandas e companhia para você que se liga nessa rádio. É já já, hein? Não sai!

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2: 6 e 9.
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5: Opa, de volta aqui com o Nando Pinheiro. No programa que você já sabe, já conhece e curte. Bandas e Companhia, porque aqui a música não para.

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2: 6:23.

muito bom ter você na sua rádio preferida. Bandas e Companhia, com apresentação de Nando Pinheiro. Aumenta o volume porque tem mais, tem muito mais sucessos pra você. Band

0: Minha sogra, coisa engraçada.
1: Que houve? Não acredito, tá passando mal?
0: Não.
1: Vamos fazer o seguinte, o senhor frouxa a guaiaca, lá no fundo, perto do pé da laranjeira, cuidado, mas o cachorro tá amarrado, não tem problema.
0: Não, não era nada disso.
1: Ah, não

0: moçada, não fica triste não, porque você já sabe, né? Tá chegando ao final o nosso programa Bandas e Companhia. Eu, Nando Pinheiro, fico muito feliz em poder sempre estar junto com você aqui nessa rádio. Fica ligado que na próxima edição tem muito mais pra cada um de vocês. Um abraço!
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3: Oi, gente, chegamos com mais um Domingão Total. Alegria, alegria, gente. Como é que tá por aí? Tudo bom? A partir de agora tem muita alegria no seu rádio, onde você estiver. Ó, um beijo pra você, hein? Aumenta aí o som que o nosso Domingão Total já está no ar, levando muita alegria pra você, onde você estiver. Então vamos começar o programa de hoje, levando pra você muita alegria, muita música. E é claro, aqui você ouve e curte o seu som. Aumenta o som que o Domingão Total tá no ar.
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1: 6h54.
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0: 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Sete e dez.
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3: Oi, gente, sou eu, seu amigo Jorge Amaral, por aqui em mais um Conexão Sertaneja. Nesse finalzão de semana gostoso, lindo e maravilhoso, de muita alegria, de muita alta astral e muita diversão. Final de semana é sempre bom demais. Então vem, que o nosso Conexão está no ar.
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0: Vocês estão querendo me matar do coração, né? 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
1: Gente, não saia daí que daqui a pouquinho tem muito mais pra você aqui no Conexão.
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3: 7:27.
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1: Daqui a pouquinho voltem com muito mais aqui no Conexão Sertaneja. Não saia daí, é rapidinho, turma.
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4: Voltando por aqui no Conexão Sertaneja e na sua companhia sou eu, seu amigo Jardim Amaral, com muito mais sucesso. Vamos de conexão.
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1: É o Conexão Sertaneja no ar, com muita moda gostosa e muita música boa pra você. Daqui a pouquinho tem mais, não saia daí, rapidão.
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1: Gente, foi um prazer estar aqui novamente com você, viu? Um grande abraço, obrigado de verdade pela sua companhia, tá? A gente se fala aí em breve com mais um Conexão Sertaneja, tá bom? Um beijo e até mais. Tchau, turma!

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2: 8 e 14.

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2: Oito e trinta e cinco.

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